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0: cuida muito bem da pessoa que você tem do lado, que você tem em casa.
1: Obrigado.
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3: Olha pra mim. 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

madrugada, Zezé de Camargo, discutida, Zé Bodão. Teve antes Rio Negro e Solimões, Emílio e Eduardo, sonhando com você. Henrique e Juliano com Paraíso em Casa. E abrimos com a Simone Mendes. Vem cá junto, ó, na quinta. É.

madrugada gostosa. Ei, Daniel com Michel Teló, que modão, gente. Se você quiser voltar antes, Leandro e Romário e Icaro e o Gilmar, Corações Egoístas. Ó, daqui a pouquinho tem mais, tá? Se prepare pra cantar junto com Kleber e Cauã, Ana Castela, vai ter Bruno e Marrone, a Maiara e a Maraísa, até o Felipe Araújo, ó.

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0: César e Paulinho, viajante solitário. Ei! Antes, Christian Ralph. Trato é trato. Isso é negócio, gente, viu? Tratou, tem que cumprir. Teve Adalberto e Adriano com Separação. Se tinha trato aí, tá errado esse negócio de separação. Abrimos com Bruno e Marrone, Doçura de Enganar. Vem junto, vem!
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0: O Daniel tá chegando. Quem ama é quem faz. Uau! Sempre será!

0: Zezé de Camargo e Luciano. Essa é de 95, no dia em que saí de casa. Esse dia todo mundo lembra, viu? Teve o Dalvan antes, agora ou nunca. Abrimos com o Daniel, quem ama é quem faz. Obrigado pelo carinho, pela companhia nessa quinta-feira. Lindona, um abraço, forte aperto de mão, amigão. Até a meia-noite de sexta. Tchau.
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4: Quantas horas?
5: 5:13.
6: Você tem alguma de mau hálito aí, que esse bafo de onça?
7: Tem, de um caboclo que foi acampar mais dois amigos, vai.
6: Sei.
7: Quando ele chegar lá, ele não levou barraca não, né? Os outros dois tinham lavado a barraca pra eles, né? Chegou lá, falou, ah, tem que dormir com vocês. Falou, nossa senhora, falou, você vai desculpar, mas você tem um bafo esquisito. Ele falou, mas vou dormir no tempo. Falou, tá bom, você vai dormir com nós, mas você dorme pros pés.
6: Ah, sei.
7: E se caso você quiser conversar, cutuco com o pé, avisando que você quer conversar, que nós vamos tampar a cabeça. Falou, tá bom, de madrugada, eu tava na vontade de mijar danado, e cutucou os dois. Falou, peraí, estamparam a cabeça todinho, né?
6: É.
7: Falou, agora pode falar. Falou, peidei.

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0: Quantas horas?
1: 5:27.
2: Compadre.
3: Zapeca.
2: A mulher tava saindo do banho, sim, enrolada na toalha, né?
3: Sim.
2: Tocou a campainha. E o marido tava saindo, assim, lá pro lado do banheiro. A mulher vai atender. Falou, vai atender você, marido. Eu tô só de toalha. Falou, o que que é isso? Vai lá atender, ué. Brigando com ela. Falou, paciência. Foi lá, quando abriu a porta, era o vizinho, rapaz. O Juca. Falou, olhou pra ela assim, viu ela bonita demais. Falou, escuta, te dou R$1.000 se você deixar essa toalha cair. Ah, ela nem pensou duas vezes. Arrancou a toalha e caiu. Ele passou R$1.000 pra ela e foi embora. Ela ficou meio boquiaberta com aquilo, fechou a porta e saiu, voltou. Aí o marido gritou, falou, quem era? Ah, era o Juca, o vizinho. Ah, ele deixou R$1.000 pra mim aí.
3: Meu mulher pelada de graça.
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0: agora?
1: 5h46.
2: A professora perguntou pro menino, quem botou fogo em Roma, menino?
3: Ó.
2: Falou, não, professor, não sei não. A professora apelou, falou, gente, mas esse menino não tá estudando não. Foi, falou pro pai dele.
3: É?
2: O pai dele matutão, da roça.
3: É.
2: Falou, o senhor tem que dar um jeito nesse menino do senhor, porque eu fiz uma simples pergunta pra ele. Quem botou fogo em Roma, eu não soube. Pode apertar, moleque, pode apertar que ele conta.

Maria Santíssima, que em vossa imagem milagrosa de Aparecida espalhais inúmeros benefícios sobre o Brasil. Eu, embora indigno de pertencer ao número dos vossos servos, mas desejando participar dos benefícios da vossa misericórdia, prostrado a vossos pés, consagro-vos o entendimento, para que sempre pense no amor que mereceis. Consagro-vos a língua, para que sempre vos louve e propague a vossa devoção. Consagro-vos o coração, para que depois de Deus vos ame sobre todas as coisas. Recebei-nos, ó Rainha incomparável, no ditoso número dos vossos servos. Acolhei-nos debaixo da vossa proteção. Socorrei-nos em nossas necessidades espirituais e temporais, e sobretudo na hora da nossa morte. Abençoai-nos, ó Mãe Celestial, e com vossa poderosa intercessão, fortalecei-nos em nossa fraqueza, a fim de que, servindo-vos fielmente nesta vida, possamos louvar-vos, amar-vos e render-vos graças no céu. Por toda a eternidade, assim seja.

pela intercessão de Nossa Senhora Aparecida, Rainha e Padroeira do Brasil, a bênção de Deus Onipotente, Pai, Filho e Espírito Santo, desça sobre vós e permaneça sempre. Amém.

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0: Agora são exatamente 7 horas e 33 minutos, uma excelente manhã para você na sintonia da nossa programação. E a partir de agora, eu chamo a sua atenção, você sabe para quê? Porque agora a gente vai começar as previsões do Zodíaco, o seu mapa astral. Fique por dentro daquilo que o seu signo está falando hoje para você nesta manhã.
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0: Agora são 7 horas e 34 minutos, uma excelente manhã para você. Vamos agora com as previsões do Zodíaco. Hoje, dia 3 de setembro, o mapa astral do dia de hoje vai falar sobre vida em movimento. O setembro começou. A semana já está quase vencida e o feriado já aparece ali no horizonte. Hoje não é dia de provar força carregando tudo sozinho ou tudo sozinha. É dia de selecionar o que merece realmente a sua energia, fechar algumas pendências e principalmente começar a preparar a sua mente, a sua cabeça para descansar. O símbolo do dia de hoje é evolução. Assim como a vida muda o tempo inteiro, você também não precisa continuar insistindo naquilo que já não combina com a sua fase. Hoje, para abrir as previsões, os astros avisam que o mês de setembro começou para fazer uma renovação, não para repetir aquilo que está acontecendo. E se o feriado está chegando, talvez também você esteja precisando colocar algumas preocupações em modo descanso. Tudo isso e muito mais você confere a partir de agora nas previsões do Zodíaco, o seu mapa astral.
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3: Vamos conferir as previsões astrológicas para hoje. Áries, 21 de março a 20 de abril.
0: Ariano, Ariana, bom dia. O seu mapa astral hoje vai falar sobre o movimento inteligente. Você está acostumado, acostumada a resolver tudo na velocidade máxima. Mas hoje a inteligência está em escolher aonde não gastar energia. Uma pendência pode esperar. E você também pode. A dica é: termine uma coisa importante antes de começar três novas. A cor sugerida pelos astros é a cor azul. Os números da sorte são 7, 34, 61. O código para Áries é a pausa 7. Desacelerar também é uma estratégia.
3: E agora, as previsões para Touro, de 21 de abril a 20 de maio.
0: Dia para você do signo de Touro. Mapa para você hoje vai falar sobre raiz forte. Hoje você percebe que estabilidade não significa ficar parado, parada. Uma mudança pequena pode melhorar bastante a sua rotina, principalmente na parte financeira ou doméstica. Não compre para compensar um cansaço que poderia ser resolvido com apenas um descanso. A cor sugerida pelos astros é a cor azul petróleo. Os números da sorte são 12, 46, 83. O código para Touro é o código raiz 46. Segurança começa nas escolhas pequenas.
3: Previsões astrais para você que é de Gêmeos, de 21 de maio a 20 de junho.
0: Para você do signo de Gêmeos, geminiano, geminiana, seu mapa de hoje vai falar sobre conexões. Uma conversa aparentemente casual pode trazer uma informação que você precisava ouvir neste momento. Mas preste atenção nas pessoas que aparecem hoje aí no seu círculo. Você sabe por quê? Uma dessas pessoas pode abrir uma nova possibilidade de crescimento na sua vida. A dica é: escute até o fim antes de dar qualquer resposta. A cor sugerida pelos astros é a cor amarelo mel. Os números da sorte são 3, 28, 75. O código de gêmeos é o código ELOS, 28. Uma conversa vai mudar o seu caminho.
3: E agora, os astros falam para você que é de câncer, de 21 de junho a 21 de julho.
0: Você do signo de câncer, canceriano, canceriana, bom dia para você. Olha, câncer, recolhimento, o seu mapa astral vai falar sobre recolhimento. O seu emocional pede menos cobrança e mais acolhimento. Não transforme um dia cansativo em uma conclusão sobre a sua vida inteira. A dica: hoje, escolha a companhia que realmente vai te trazer paz. Inclusive a sua própria companhia, você sozinho ou sozinha, é uma escolha que vai te trazer paz, tá bom? A cor sugerida pelos astros é a cor lavanda. Os números da sorte são 19, 42, 68. O código de câncer, abrigo 19. E também, abrigo 19, com a dica: proteja a sua energia antes de distribuí-la.
3: Atenção, você que é de Leão, de 22 de julho a 22 de agosto. Os astros falam pra você.
0: Leonino, Leonina, bom dia. O mapa seu hoje vai falar sobre o brilho seletivo, Leão. Você não precisa chamar atenção para mostrar que está vencendo. Ou pare de chamar a atenção de quem está perto de você. Saiba, Leão, uma atitude discreta hoje pode produzir um resultado muito maior do que uma grande demonstração. A dica para você é: faça algo importante sem contar para ninguém. A cor sugerida pelos astros é a cor cobre. Os números da sorte são 16, 53, 87. O código de Leão é o foco 53. Menos espetáculo, mais resultado.
3: E agora, as previsões astrológicas para você que é de Virgem, nascido entre 23 de agosto e 22 de setembro.
0: Olha para você do signo de Virgem, virginiano. O seu mapa astral de hoje vai falar sobre renovação. Setembro chega trazendo vontade de colocar tudo em ordem, mas cuidado para não transformar organização em obsessão. Algumas coisas simplesmente precisa de tempo. Dica dos astros: escolha 3 prioridades e ignore o resto por algumas horas. Cor verde sálvia. Números da sorte são 8, 37 e 64. O código virgem é o código ordem 37. Organizar também é saber o que deixar para depois ou até mesmo para amanhã.
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1: Agora são 7 horas e 45 minutos. Na sequência, eu apresento para você a segunda e última parte das previsões do Zodíaco, o nosso Mapa Astral, com o oferecimento de Sempre Internet.
2: Os astros falam agora para quem é do signo de Libra, de 23 de setembro a 22 de outubro.
1: Bom dia, Libriano. Bom dia, Libriana. Libra, equilíbrio real. Você pode sentir vontade de agradar todo mundo antes do feriado. Não faça isso. Hoje, uma decisão pensando primeiro em você pode evitar um desgaste muito grande e desnecessário. A dica é: diga não para uma obrigação que não é realmente sua. A cor sugerida pelos astros é a cor rosa queimado. Números da sorte 21, 49, 72. O código de Libra, limite 21. Paz também depende de saber recusar.
2: Alô, alô, Escorpião, de 23 de outubro a 21 de novembro. Os astros falam com você.
1: Para você do signo de Escorpião, bom dia. Mapa para você hoje é um mapa da transformação. Algo que estava incomodando começa a realmente perder força. O conselho dos astros é não voltar para investigar uma história que você já decidiu superar. A dica dos astros: não procure respostas aonde você já encontrou paz. A cor sugerida pelos astros é a cor ameixa. Os números da sorte são 14, 58, 91. O código de Escorpião é corte 58. Aquilo que terminou não precisa de repetição.
2: E agora, as previsões astrais para Sagitário, de 22 de novembro a 21 de dezembro.
1: Bom dia para você do signo de Sagitário. Sagitariano, Sagitariana, horizonte aberto. A proximidade do feriado desperta vontade de sair, desperta vontade de viajar, encontrar gente e também viver. E faz muito bem isso para você. Só não deixe a empolgação fazer você esquecer os compromissos que você já assumiu, e esses compromissos é para hoje, viu? Dica: resolva primeiro o necessário para aproveitar depois sem peso na consciência. A cor sugerida pelos astros é a cor laranja queimado. Números da sorte 5, 31, 79. O código astral é o código Liberdade 31. Descanso fica melhor quando a cabeça e a sua mente está mais leve.
2: Previsões astrais para você que é de Capricórnio, de 22 de dezembro a 20 de janeiro.
1: Capricórnio, bom dia. O seu mapa hoje vai falar sobre descompreensão. Pois bem, Capricórnio, você pode estar carregando muito mais daquilo que é sua responsabilidade, mais do que você deveria. Hoje o universo praticamente manda um recado muito direto para quem é do signo de Capricórnio. Saiba, você não é máquina de produtividade, você não é máquina para carregar todo mundo nas suas costas. Dica: estabeleça um horário para você parar de trabalhar. Estabeleça um horário para você descansar e cumpra aquilo que realmente você se compromete aí a colocar na sua caminhada. A cor sugerida pelos astros é a cor cinza chumbo. Números da sorte 24, 55, 86. O código capricorniano é o código desligamento 55. Produtividade também precisa de intervalo para você.
2: Alô você que é de Aquário, de 21 de janeiro a 19 de fevereiro. Os astros falam pra você.
1: Aquariana, aquariano, seu mapa hoje vai falar sobre ideia nova. Uma solução diferente pode aparecer justamente quando você parar de tentar fazer tudo do jeito convencional. Hoje favorece criatividade, improviso e novas possibilidades. A dica é: experimente uma maneira diferente de resolver um problema antigo. A cor sugerida pelos astros é a cor turquesa. Números da sorte são 9, 44 e também 67. O código de Aquário é o código virada, 44. Mudar o método também pode mudar o seu resultado.
2: E agora, as previsões para peixes, de 20 de fevereiro a 20 de março.
1: Piscianos e piscianas, bom dia! O mapa astral de hoje vai falar sobre regeneração. Você entra numa fase em que precisa cuidar mais daquilo que sente e menos daquilo que os outros esperam. O final de semana prolongado, ele chega como um convite para você respirar, para você se desligar, para você simplesmente viver a sua vida sem nenhuma preocupação. A dica é: não marque sua agenda inteira nesses dias. Deixe espaço para você simplesmente existir. Cor sugerida é a malva. Números 17, 39, 82. O código para peixes é respirar 39. Nem todo espaço vazio precisa ser preenchido.

0: Hoje o nosso mapa astral, ele deixa também um recado muito importante para todos os nossos ouvintes e fala: vida em movimento. Hoje o horóscopo pode fechar com essa mensagem para você, ele fecha, melhor dizendo, com essa mensagem. A vida não pede que você esteja acelerado ou acelerada o tempo inteiro. Até a natureza tem seus ciclos. Tem hora para crescer, tem hora de florescer, mas também tem hora de parar, tem hora de descansar. A quinta-feira, ela chegou para lembrar que você está quase no final de semana e segunda tem um feriado, então não faça o que precisa ser feito, ou melhor, então faça o que precisa ser feito, mas não esqueça de uma coisa muito importante para você. Descansar também faz parte da caminhada, descansar também faz parte de continuar a vida, isso é uma regra essencial. Hoje, dia 3 de setembro, é dia do biólogo, uma profissão dedicada ao estudo da vida e que combina perfeitamente com o nosso mapa astral de hoje, que fala vida em movimento. E também é dia das organizações populares, uma data que fala sobre união e força coletiva. Então fica a pergunta para todos nós: quem é aquela pessoa que faz a sua vida funcionar melhor quando está por perto? Isso é muito importante. E o código de hoje que fica marcado nessa sequência de setembro: vida em movimento. Faça a sua vida um movimento, mas nunca esqueça de que também é necessário parar, é necessário descansar, é necessário você respirar para que tudo possa continuar dentro de um ritmo perfeito. As previsões do Zodíaco, nosso mapa astral, voltam amanhã, a partir das 7h30 da manhã, aqui comigo no programa Bom Dia Cidade, na sua sexta-feira.
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0: São 7 horas e 58 minutos, minha gente. Bom dia! Agora, nesse momento, é o momento do nosso devocional, da nossa oração da manhã, o momento de agradecer a Deus por esta quinta-feira maravilhosa que já iniciou para todos nós. Uma quinta-feira de muita alegria, de muita paz, de muita prosperidade e de muita fartura e esperança no nosso coração. É o que temos hoje à nossa frente, porque a proteção de Deus, ela se estende sobre todos nós. A proteção de Deus se estende sobre a nossa casa, sobre a nossa família, e guarda-nos perante todas as situações adversas na nossa vida, porque o nosso coração está ligado intimamente com o coração de Deus.
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2: A esperança é como um farol na escuridão. Há muitas pessoas que caminham pela vida cercada de trevas, de pessimismo, de medo, de incredulidade. Já perderam completamente o sabor pela vida, o encanto pela caminhada do existir. Eu quero dizer para você que há esperança. Talvez você esteja passando por uma crise profunda na sua vida emocional, talvez enfrentando uma decepção amorosa, uma traição amarga, mas há esperança em Deus. Levante a sua cabeça, prossiga, a vida continua, Deus vai restaurar a sua sorte, Deus vai trazer um renovo para a sua alma. Talvez você esteja desesperado por um problema de saúde grave, até no diagnóstico da medicina, incurável. Mas a última palavra não é da ciência. A última palavra é de Deus. Tenha esperança. Não se desespere. Talvez você esteja enfrentando uma crise financeira sem precedentes. Talvez num beco sem saída. Você não dorme mais. Você está entregando a sua alma ao desespero, à depressão, ao medo, à tortura emocional. Volte-se para Deus. Põe o seu coração em Deus. Há esperança para você. O sol vai voltar a brilhar no horizonte da sua vida. Deus é poderoso para inspirar canções de louvor nas suas noites escuras e trazer a sua alma à luz da esperança.
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Viver é inventar o seu dia. É desconhecer a arrogância, exalar pura energia, fazer poemas de amor, devolver sorrisos, acreditar que o bem vence o mal sempre, enfeitar o coração com as cores da esperança, conquistar amigos e ser sempre leal e fiel, transformar dor em alegria, ter amor de coração, inspirar justiça. Viver é correr atrás dos sonhos, da inspiração, dos projetos, buscar entendimento das coisas, ser sempre da paz, agradecer as dádivas recebidas, buscar o que te faz bem e aos outros também. Viver é ser sempre verdadeiro, é constantemente redescobrir as coisas belas da vida, lembrando que o sorriso é o idioma universal, ouvir músicas que acalmem a alma, desacelerar e aproveitar o tempo, cada pequeno momento de prazer. Lembre-se, o final não existe. Tudo é um eterno recomeço. Viver é simplesmente ver a vida com o coração.

0: A primeira epístola aos Tessalonicenses. E procureis viver quietos e tratar dos vossos próprios negócios, e trabalhar com vossas próprias mãos, como já vo-lo temos mandado, para que andeis honestamente para com os que estão de fora, e não necessiteis de coisa alguma. Não quero, porém, irmãos, que sejais ignorantes acerca dos que já dormem, para que não vos entristeçais como os demais que não têm esperança. Porque se cremos que Jesus morreu e ressuscitou, assim também aos que em Jesus dormem, Deus os tornará a trazer com ele. Dizemo-vos, pois, isto pela palavra do Senhor, que nós, os que ficarmos vivos para a vinda do Senhor, não precederemos os que dormem. Porque o mesmo Senhor descerá do céu com alarido, e com voz de arcanjo, e com a trombeta de Deus. E os que morreram em Cristo ressuscitarão primeiro. Depois nós, os que ficarmos vivos, seremos arrebatados juntamente com ele nas nuvens, a encontrar o Senhor nos ares, e assim estaremos sempre com o Senhor. Portanto, consolai-vos uns aos outros com estas palavras. Você não está sozinho, porque cada dia é um novo dia e um recomeço.
1: 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Bom dia, queridos filhos e filhas, que a paz do Senhor Deus esteja com você. Que alegria poder falar com você nessa quinta-feira e dizer: sinta o poder de Deus, sinta a força de Deus. Não basta saber, sinta e viva o poder de Jesus. Em nome do Pai, do Filho e do Espírito Santo. Amém. Senhor, o dia começa e vem oração e prece pedir: mandai vosso arcanjo Miguel proteger-me no dia de hoje de todos os olhares invejosos e da língua traiçoeira. Senhor, pelo arcanjo Miguel, eu peço a graça de que este esteja na porta de entrada e na saída da minha casa, e afugente todo espírito de inveja. Peço também, Senhor, afaste do ambiente de trabalho situações de discórdia e competição desmedida. Senhor, no Pai Nosso, teu Filho Jesus nos ensinou: livrai-nos do mal. E é por isso, Senhor, que pedimos: livrai-me também do sentimento de inveja, porque eu sei que é um dos pecados da minha fraqueza humana. Revesti-me, Senhor, das virtudes que me faltam e me são necessárias. Agi, Senhor, em minha vida de tal forma que eu tenha coragem de deixar a criatura velha, marcada pelo pecado e pelas trevas, e ressurgir como criatura nova, de luz, de amor. Senhor, eu peço proteção contra a inveja e peço a libertação da inveja.

0: Agora são 9 horas e 10 minutos na exclusiva. Esse é o som de Luan Santana, Olho Marrom, aqui na nossa programação.
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0: Agora são 9 horas e 18 minutos, minha gente. Esse é o som de Djavan, Eu Te Devoro. Aonde quer que você esteja, muito obrigado, viu, pela sua audiência. Valeu demais. Ou melhor, vale demais a sua participação. Sempre válida. Aí, nessa quinta-feira, hoje já é dia 3 de setembro de 2026. O pessoal já tá aqui, ó, naquela expectativa, porque hoje é quinta, a gente sente já aquilo assim, ó. Que delícia, já sente o cheiro do final de semana. Mas não basta só sentir o cheiro do final de semana, nós já temos aquela turminha que tá aqui, ó, já contando nos dedos, porque tem final de semana, mas é final de semana diferente, porque na segunda-feira tem feriado, hein? Que coisa boa, isso é bom demais. Então todo mundo vai aproveitar bastante esse final de semana, vai aproveitar o feriado com muita alegria. Olha que toque esquisito é esse aqui, hein? Tem um toque diferente aqui nessa mesa de som. A gente vai detectar agora para saber o que é que está acontecendo, porque deixa eu ver. Alô!
1: Bom dia!
0: Alô, bom dia! Tudo bem aí?
1: Tudo bem, graças a Deus, com vocês aí.
0: Aqui tá tudo ótimo, graças a Deus. É o Bruno. Bruno, você está onde, Bruno?
1: Nossa, você vai... Todo dia que você me faz essa pergunta, você me aperta. Eu tô na Inglaterra, tô em Worcester. Eu acho que é Worcester, sei lá o nome.
0: Worcester. Quantas horas agora em Worcester?
1: Agora são exatamente 1h20.
0: 1h20. 1h20 da tarde já, hein? Que isso?
1: Oh, já tá. E o trem tá começando a ficar feio aqui. Já tava um solzinho bom, agora já tá chuva. É Inglaterra, né? Sabe o que é, né?
0: Tá chovendo aí agora em Worcester?
1: Ah, é, já tá chovendo, já começou. Agora aqui... daqui pra frente agora só piora.
0: Por quê? Há muita chuva? Previsão de chuva muita?
1: Agora é só chuva, uns 3 meses, depois é só gelo, né?
0: Nossa, misericórdia. Aqui em Pompeu também agora tá chovendo bastante, viu?
1: Eu fiquei sabendo, eu vi vocês falando na rádio, não sei, acho que foi ontem, eu tava ouvindo Lucianinha falando que deu uma chuva boa, né, uma coisa assim.
0: É, tá caindo mesmo. É, agora tá caindo uma chuva boa aqui agora na cidade de Pompeu, graças a Deus, e muito frio.
1: Ô coisa boa, hein, gente. É... O frio é bom, né, cara? Você veste um moletomzinho, nossa, fica bom demais.
0: Eu gosto do calor, mas o frio também é bom, mas eu prefiro o calor, viu?
1: Não, o frio a gente dá um jeito. O frio você põe 2 cobertores, veste 2 blusas, igual o calor. Você liga um ar-condicionado, mas quando você sai na rua, aquele vaporzão, não tem jeito, não.
0: Não, é melhor assim.
1: É melhor.
0: É isso mesmo. Aí agora tá chovendo aqui em Pompeu também, chuva que cai, graças a Deus, porque agora a estação é primavera, né? Não é estação primavera, mas tá quase lá na estação primavera. Isso é bom demais. Muita chuva, bom, graças a Deus, a gente só tem que agradecer, porque essa vai mudar as flores agora. É a chuva de muda as flores.
1: Agora fica bonito, né? O zipi aí, ali perto do trevo ali, fica rosado, fica bonito.
0: Tá bonito, aqui tá tudo florido agora, viu?
1: Tô com saudade de Pompeu, viu? Tô quase indo embora.
0: Daqui um dia você vem, você vai matar a saudade, aproveita.
1: Não... Ô, Cássio, aqui, ó, eu sou igual ao menino. Quando eu ponho a coisa na cabeça que eu quero. Tem uns 2 meses que eu pus na minha cabeça que eu quero ir embora, eu quero ir embora, eu quero ir embora.
0: Nossa, Deus, eu acredito. O clima é diferente, tudo é muito diferente e a saudade bate, né?
1: Não, sim, vontade de ir embora, que o trabalho aqui é chato, as pessoas são chatas.
0: Brasil é tudo melhor, vem pro Brasil que você vai gostar.
1: O Brasil, as pessoas falam mal do Brasil, mas a gente, tipo assim, a gente trabalha pra viver, mas a gente vive. Aqui não, aqui você vive pra trabalhar. Aqui não tem nada, gente, eu falo com todo mundo, ser imigrante não é fácil, Inglaterra, aqui é ruim demais, aqui não tem nada.
0: E a culinária é muito diferente também, né?
1: É ruim. Que tudo é ruim. Eu não sei se é porque agora que tá ruim que eu quero ir embora. Tudo que é ruim.
0: É que você tá ansioso pra vir embora pro Brasil. Vai dar certo, viu?
1: Tomara, amém.
0: Aproveita e manda abraço aqui pro pessoal. Fica à vontade.
1: Manda um abraço pro mano. Um abraço aí pra todo mundo. Meus amigos, pessoal da minha família. Não vou falar o nome que é muito. Pro meu pai, pro meu irmão Thiago. Tem Pompeu. Manda um alô pra ele aí.
0: Uai, tem um pessoal aqui que tá falando assim. Fala pra ele trazer presente aqui por Pompeu. Quem tá falando isso é a Carla. Você nem conhece a Carla, eu acho? A Carla lá da marmitaria, a filha da Dona Iuca.
1: Ontem que eu tava indo embora, eu escutei o Lucianinho falando da marmita da Carla. Eu acho que a Carla é minha prima, né? Não, a Carla, filha do César.
0: Ela é sua prima?
1: Ah, eu não sei se foi a filha do César, mas da Iuca, eu acho que é.
0: É, uai, é ela mesmo. Ela tá falando pra você trazer. É, falando pra você trazer um iPhone pra ela. Manda ela ir trabalhar. Fala com ela.
1: Eu tô querendo chegar aí e comer marmita de graça. Ela tá caçando iPhone?
0: Pois é. Eu não vai trazer iPhone pra ela, não, viu? Larga ela pra lá. Esquece. Nem sei
1: Sim,
0: pra que
1: não,
0: que
1: eu... Vou levar, não.
0: Não, não é pra trazer nada pra ela, não. Se ela quiser, ela trabalha. Olha, um abraço
1: vou
0: aí.
1: Vou levar uma coisinha mais barata, eu vou levar. Vou levar um perfuminho, alguma coisinha assim. Ou dá pra levar, ué.
0: Não, mas ela já tem muita coisa. Casou agora esses dias. Ganhou muita coisa, é. Ela tem
1: tá
0: muita
1: vendo?
0: Coisa.
1: Eu sou da família. Eu nem sabia, tá vendo?
0: Pois é, não precisa de trazer nada pra ela, não. Ela já tem muita coisa na casa dela. O marido dela dá ela muita coisa. Pra que você vai trazer trem pra ela?
1: É. Oh, eu tenho uma dó do marido dela, hein, gente? Quem será que foi o doido que casou com a Carla, meu Deus?
0: Ainda bem.
1: Essa mulher, ela é conhecida.
0: Ela é?
1: Nossa senhora.
0: Gente, misericórdia.
1: Ela é prosa ruim.
0: Nossa, coitada dela, meu Deus do céu.
1: Mas tem onde puxar o pai dela também, é conhecido demais, meu Deus. Eu até escondi quando eu vejo ele, o César. Ele deve me gritar, ô, meu primo, vem cá, eu corro.
0: Nossa, acabou com a Carla, tadinha dela.
1: Tá vendo? Não, mas ela é boa pessoa. Gente boa ela é. Só que ela é da minha família, né? Ela é papo ruim.
0: Ela é, eu já falei, esse povo do NEC é complicado mesmo. Ô, um abraço aí pra você, viu?
2: Olá.
0: Oi, alô?
2: Alô, é o Thiago.
0: Oi, Thiago, tudo beleza?
2: Bonitão. Tô bom, bonito e mentiroso.
0: Aí, ó, tá vendo?
1: preguiçoso, Thiago, esqueceu.
2: Preguiçoso.
0: Tá tudo beleza aí, Thiago?
2: Tô bom demais, graças a Deus. Eu tô aqui no Pompeu, cara. Só ia ligar agora e pedir uma música pra mim. Pô.
0: Qual música?
2: Uai, de quem sabe? Do Pandinha.
0: Do Panda, ele gosta da música do Panda. Aproveita e manda um abraço aí também, Thiago. Seu irmão tá aí na linha.
2: E eu vou mandar um abraço. Vou mandar um abraço pra Carla, que tá metendo a riba na Carla aí, viu? E pra Anja, a rainha da pipoca.
0: Ângela, rainha da pipoca, certo. Pra quem mais?
2: E pra Lu, pro Tipolo, pra todo mundo aí, tá ouvintes nossos aí da nossa rádio exclusiva.
0: Certo. E a Carla?
2: A Carla não é Deus, não, ela é mil.
0: Aí, tá vendo? Ah, tá vendo, Bruno?
1: Você não vai ganhar marmita, não, vou palhaço. Vai falar mal.
2: Ô, filho, ela ligou pra mim e fala comigo. Fala bem de mim lá que eu vou mandar uma miteca pra você.
0: Ai, ai. Ô, um abraço aí pra vocês, viu?
2: Você tá aqui no meu coração, viu, desgramado?
0: Obrigado, então, viu?
2: Alô,
0: amém, com Deus também.
1: Até mais, gente. Um abraço, tchau.
0: Tchau, bom trabalho pra vocês aí nesse país que agora eu já esqueci o nome. Olha, agora tá na hora do nosso toque 1, toque 2, toque 3 do seu artista preferido.
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0: Toque 1, Matheus e Cauã, é problema.

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1: Agora são 9 horas e 29 minutos. Toque 1, toque 2, toque 3.
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1: Toque 2, expectativa versus realidade.
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2: 9h32, bom dia, toque 1, toque 2, toque 3.
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2: Toque 3, que sorte a nossa. Bom dia, Pompeu, bom dia, região.

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1: São 9:36, o nosso toque 1, toque 2 e toque 3 voltam amanhã, a partir das 9:15 da manhã, aqui comigo no programa Bom Dia Cidade.
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1: Ivete Sangalo, A Lua Que Te Dei. Bom dia.
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amores, de volta já, né? Quinta-feira, 3 de setembro, agora com um resumo de quem ama, cuida. O Pedro e a Adriana hoje acreditam que encontrarão provas para conseguir provar a inocência da fisioterapeuta. Ademir pega a gravata que encontrou no sofá da casa de Dora. Pilar exige que Yuri faça um desfile íntimo para ela. Uau! Rosa comenta com Edivaldo, Tilde, sobre o estado de Diná. Tiago convida Bruna para jantar. Hoje ainda, Adriana pergunta a Edivaldo se ele sabe como Diná entrou na vida de Arthur. E Adélia avisa Pedro que a casa foi assaltada e que perdeu os pertences de Dalto, o perito do caso de Adriana. Tudo isso acontece hoje, quinta-feira, 3 de setembro, em Quem Ama Cuida. Eu vou e volto amanhã com mais um capítulo da sua novela preferida. Tchau, tchau!

0: Agora são 9 horas e 55 minutos, minha gente, na sequência, chegando agora para você o nosso Alegria Renovada com o Padre Christian Shankar.
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3: Muitas pessoas estão cansadas de tentar. Padre, eu cansei de tentar ser feliz. Eu não nasci para esse negócio. Eu cansei de tentar uma pessoa para dividir a minha vida. Eu cansei de dar chance para o meu marido, para minha mulher. Volta ao mesmo erro. Eu cansei de insistir com meus filhos. Eles ouvem durante poucos dias. Depois está fazendo tudo de novo. Eu cansei de procurar trabalho. Eu cansei de estar doente. Eu cansei da minha depressão. São pessoas cansadas. E geralmente pessoas cansadas não têm ânimo para coisas novas. Chame alguém que está cansado, espiritualmente falando, emocionalmente falando, mentalmente falando. Essa pessoa quer alguma coisa. Quer nada. Vamos passear? Nem. Vamos à festa? Nem. Vão rezar? Nem. Vão morrer? Quem sabe? Gente, tudo na sua vida vai se resolver. O dia do Senhor está para chegar na sua vida. O dia do Senhor está para chegar na sua família. Olha, como que eu sei? Se você tem fé, vai chegar. E se eu não tenho? Desiste, meu filho. Você não vai ver o dia do Senhor nunca. Você vai ver gente sendo abençoada à direita, à esquerda, na frente e atrás. E você chupando o dedo. Um cara de lerdo aí, ó. Na minha vida não acontece nada. Creia, o seu dia vai chegar.
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0: Agora são 9 horas e 57 minutos. Na sequência, chegando agora para você aquele convite especial, aquele convite gostoso e irrecusável. É isso mesmo, porque agora eu e você, você e eu vamos fazer uma viagem. Pode ficar tranquilo. Pode ficar tranquila que será uma viagem gostosa, será uma viagem segura, porque a partir de agora, eu e você não temos idade. É isso mesmo, não é loucura da minha cabeça não. A partir de agora está declarado, saudade não tem idade.

0: cada canção, uma viagem no tempo através da música. A partir de agora, saudade não tem idade.
1: Eu disse pra você, agora sim, hein? Vamos juntos, vem cá, pode vir cá. Fica tranquilo que vai ser rapidinho. Será muito bom, será gostoso a nossa viagem a partir de agora.
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1: 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Queridos filhos e filhas, é quinta eucarística, Jesus sacramentado. Em nome do Pai, do Filho e do Espírito Santo. Amém. Naquele tempo, Jesus estava na margem do lago de Genesaré e a multidão apertava-se ao seu redor para ouvir a palavra de Deus. Jesus viu duas barcas paradas à margem do lago. Os pescadores haviam desembarcado e lavavam as redes. Subindo numa das barcas, que era de Simão, pediu que se afastasse um pouco da margem. Depois, sentou-se da barca e ensinava as multidões. Quando acabou de falar, disse a Simão: avança para as águas mais profundas. Lançai as vossas redes para a pesca. Repito o que disse Jesus a Simão e a nós, a mim, a você: avança para as águas mais profundas. Lançai vossas redes para a pesca. Simão Pedro respondeu: mestre, nós trabalhamos a noite inteira e nada pescamos, mas em atenção à tua palavra vou lançar as redes. Assim fizeram e apanharam tamanha quantidade de peixes que as redes se rompiam. Então fizeram um sinal aos companheiros de outra barca para que viessem ajudá-los. Eles vieram e encheram as duas barcas a ponto de quase afundarem. Ao ver aquilo, Simão Pedro atirou-se aos pés de Jesus, dizendo: Senhor, afasta-te de mim, porque sou um pecador. É que um espanto se apoderara de Simão e de todos os seus companheiros por causa da pesca que acabavam de fazer. Tiago e João, filhos de Zebedeu, que eram sócios de Simão, também ficaram espantados. Jesus, porém, disse a Simão: não temas, não tenhas medo. De hoje em diante, tu serás pescador de homens. Então, levaram as barcas para as margens, deixaram tudo e seguiram a Jesus. Que lindo texto vocacional. Primeiro, estavam eles, depois de uma noite infrutífera com peixes, lavando as redes. Quantas vezes nós, depois de tanto trabalhar, de tanto buscar, de tanto fazer, vemos pouco resultado. O Senhor entra e diz: águas mais profundas, avance. A nossa tentação é desistir. A minha tentação, a sua tentação é desistir diante de um obstáculo. Duque em alto, dizia o Papa São João Paulo II. Avance para as águas mais profundas. E então, vocês terão uma grande surpresa. Queridos irmãos e irmãs, que mensagem forte! Você está olhando para a tua vida hoje, está olhando para a tua realidade e vendo as redes vazias, poucos resultados. O Senhor está entrando na tua vida hoje dizendo: avance, não recue, vá de novo, não retroceda, em frente, nunca para trás. Agora vou contigo. Águas mais profundas da existência, águas mais profundas na santidade, águas mais profundas, mas agora sob o mandato de Jesus. E o que se deu? Uma pesca milagrosa. Sim, o Senhor faz nos ter uma pesca milagrosa. Senhor, Tu me olhaste nos olhos e está me mandando: avance. Você está me escutando, filho? Você está me escutando, filho? Avance, não recue. Não se desiluda no primeiro momento. Não guarde suas redes. Vamos. E no final do texto de hoje: não tenhas medo, Simão, não tenhas medo. A partir de hoje tu serás pescador de homens. Então, eles deixaram a barca e seguiram a Jesus. Portanto, a palavra de hoje para todos nós, e eu quero que você escreva isso,

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12: Boa tarde, meus amigos, meus irmãos, ouvintes da Rádio Exclusiva FM, a todos vocês que estão ligados, conectados juntamente conosco pelas ondas sonoras dessa rádio que sempre tem trazido alegria e tem nos abençoado. A você que é espírita, católico, evangélicos, livre pensador, que Deus abençoe a sua vida e paz seja convosco. E hoje nós estamos juntos. Tive uma surpresa quando eu cheguei aqui. Está juntamente conosco hoje, Richard Guilherme.
13: Boa tarde, pessoal. É um prazer estar aqui com vocês, com toda essa equipe maravilhosa aqui também da Rádio Exclusive, com o pastor David. E tenho certeza que Deus vai falar muito conosco, vai ser um bate-papo muito legal.
12: E hoje nós temos uma palavra de Deus para o seu coração. Nós vamos ouvir uma canção, separe aí o seu copo com água. Nós já voltaremos com a palavra da fé, palavra de esperança. E é o tempo que você também tem de nos enviar uma mensagem. 37-3513-0001. 37-3513-0001. O que essa programação ela tem sido para a sua vida, o que ela tem feito, as mudanças, as transformações. Então, envie para cá o seu testemunho, participe juntamente conosco e já já nós voltaremos com a palavra da fé.

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1: Queridos, Deus é a nossa esperança. A palavra de Deus, ela diz que ele é o nosso refúgio e a nossa fortaleza. Não vamos temer o mal algum, porque Deus, ele está conosco. Mas veja bem, não somente Deus está conosco, como também precisamos crer que ele existe, galardoador da nossa fé, e como um pai, não somente nos exorta, Richard, não somente nos dá aquilo que precisamos, mas o principal que precisamos entender, que Deus, ele também nos dá um caminho.
2: Exatamente, pastor. É exatamente o que o senhor disse. O Senhor, ele sempre nos ama, nos ensina, mas ele espera que a gente permaneça naquilo que ele nos ensinou. É como um pai e um filho, né?
1: Sim.
2: O filho, ele ama o pai, o pai ama o filho de uma forma estrondosa, que dá até a própria vida por ele.
1: Sim.
2: Mas a maior forma que o pai se sente amado pelo filho é quando o filho permanece naquilo que o pai o ensinou. Isso é, e essa relação também, essa dinâmica de Deus conosco. A gente vê Jesus falando o tempo inteiro, eu falo o que o Pai me falou,
1: sim,
2: eu vivo pelo que o Pai me ensinou, e é isso que Deus espera de nós. E eu acredito que é isso que nós, como seres humanos, precisamos entender para mudar realmente a realidade do mundo que a gente vive.
1: E isso, Richard, parte de um relacionamento íntimo.
2: Exato.
1: Não superficial.
2: Exato.
1: Né? O Richard vai ser... Já é pai, né?
2: Já.
1: Então vai conhecer a filha recente agora, né? Vai vir ao mundo, né? Tá pra
2: 30 de setembro.
1: Isso. Tá bem próximo, bem próximo. Então, vê que há uma expectativa, né? Eu acredito que isso também no seu coração e os ouvintes, quando nós falamos de intimidade de pai pra filho, porque... E o desejo que nós temos de ver o nosso filho crescer. Ainda no ventre, acredito que você e Roberta pode pensar assim, vai ser uma dentista. Não. Consultor financeiro. Cada um quer puxar, às vezes, para aquilo que faz. Né? Mas, veja bem, nós pais já temos aí, no nosso pensamento, um desejo para onde nossos filhos querem chegar. E dar a eles as direções. E assim é Deus.
2: Exatamente.
1: Assim também é Deus. Ele não quer somente que eu chego perto dele e peço para ele as coisas. Oh, me dá isso, me dá aquilo. Não, de maneira alguma. A palavra de Deus, ela fala no livro de Salmos, capítulo 32, versículo 8. Eu instruirei e lhe darei, ensinarei no caminho que você deve seguir. Eu aconselharei e cuidarei de vocês. O que é isso? Aqui nós podemos ver um relacionamento bem perto. O salmista, ele estava convicto em relação ao direcionamento de Deus na vida dele. O cuidado de Deus em guiá-lo. Um Deus presente como um pai, ele guia os seus filhos.
2: Exatamente, pastor. Isso é tão interessante que quando eu vinha para a rádio, que estava me preparando para vir,
1: sim,
2: Deus colocou um versículo que é complementar ao seu.
1: Veja
2: bem.
1: Está lá
2: em Jeremias.
1: Sim.
2: Assim diz o Senhor, tá assim, porque eu que sei os planos que tenho para vocês, declara o Senhor. Planos de fazê-lo prosperar e não causar danos. Planos de dar esperança e um futuro. Então vocês virão clamar a mim, virão orar a mim e eu os ouvirei. Olha só como que é o complemento com o que o Senhor falou.
1: Sim,
2: esse é o grande sonho de Deus. Deus, ele tem planos de bom para a gente. Ele quer nos ensinar no caminho, estar perto. A única questão que a gente precisa é, a partir de agora, viver o que Deus tem nos ensinado. Sabe, eu acho que essa é a grande coisa que nós, como seres humanos, precisamos nos atentar nesse tempo. Começar a... Caiu.
1: Sim. Caiu. Veja bem. Olha, nós precisamos nos atentar no caminho. Como o Richard aqui está dizendo. Então, veja bem. A palavra de Deus, ela falou o quê? Eu é quem sei o pensamento que tem a favor de vocês. E qual é esse pensamento que a Bíblia está dizendo? Pensamentos de paz.
2: Exatamente. E quando eu estava me preparando para vir, pastor, e Deus falava muito forte ao meu coração: vocês precisam, como seres humanos, aprender a permanecer naquilo que eu tenho ensinado, caminhar, porque existe uma lógica na Terra.
1: Sim.
2: Por exemplo, o pai, você é pai da Milena.
1: Sim.
2: Tudo que você ensina para a Milena é para que ela caminhe e chegue naquele lugar que ela precisa chegar.
1: Exatamente.
2: E diariamente o Senhor vai instruir ela no que ela precisa para aquele dia. E assim é Deus conosco.
1: Sim.
2: E o que, que é o grande problema da nossa sociedade hoje, que a gente não entendeu ainda, que eu digo?
1: Uhum.
2: É que a gente ouve tanto falar, por exemplo, de um milagre instantâneo.
1: Sim.
2: Mas às vezes o milagre que Deus quer fazer na nossa vida, ele é percorrendo um caminho.
1: Isso.
2: Por exemplo, Naamã, que é aquela cura bíblica que a gente fala. Para que ele fosse curado, ele teve que ir no rio se banhar 7 vezes.
1: Exatamente.
2: Ele teve que obedecer, ele teve que prosseguir um caminho.
1: Sim.
2: E assim foi também na vida dos discípulos, a transformação. Jesus pegou homens tão simples e os transformaram em líderes poderosos a fim de espalhar o evangelho numa sociedade totalmente confusa, com vários problemas financeiros, intelectuais, de relacionamentos. Mas como que Jesus os transformou? No caminho, diariamente, e eles perseveraram no ensino de Jesus. E para complementar, essa música que a gente ouviu, uma música tão bonita,
1: sim,
2: cantada por todos,
1: sim,
2: ela fala assim de uma nova história que Deus quer para a nossa vida. Mas observe como ela começa. Ela fala assim: sai de tua terra.
1: É isso aí.
2: Ela sai com uma ordem de Deus.
1: Exato.
2: Uma obediência, um andar, um caminhar para levar a gente a viver aquilo que a gente nunca viveu, enxergar aquilo que a gente nunca enxergou, experimentar o que a gente nunca experimentou. E o que Deus quer para todos os ouvintes nessa rádio é trazer uma transformação real de vida, uma transformação real de casamentos, uma transformação real de cultura familiar, de vida profissional. E por isso que Deus tem feito milagres, tem curado pessoas, a gente tem ouvido falar de como tem sido abençoador. Mas nós precisamos começar a caminhar juntos como igreja, andar, a continuar caminhando aquilo que Deus tem nos ensinado por meio da rádio.
1: E isso é uma realidade. Veja bem, a instrução é modelar.
2: Exato.
1: E o que o Richard falou, eu lembro também, já falei em algumas ocasiões, sobre os 10 leprosos.
2: Sim.
1: Eles estavam andando. E eu acredito que naquela caminhada, um olhando para o outro, falou: rapaz, cadê a lepra que estava no dedo? Que estava na sua testa? Que estava na bochecha? Que estava na sua perna? Eu acredito que eles estavam caminhando e o milagre acontecendo.
2: Exatamente.
1: Então é fantástico isso que nós estamos falando hoje, que o Richard falou a respeito dos discípulos. Porque existem muitas pessoas, Richard, que elas querem um milagre.
2: Querem um milagre. Instantâneo.
1: Instantâneo. Ó, eu quero hoje. Porque é uma sociedade rápida, imediatista, e que quer tudo pra ontem. Então, eles vão à igreja, escutam uma palavra, a palavra toca ao coração, 2 dias depois você não recebe. Não, vou procurar uma outra igreja. Vou naquela ali, porque aquela é isso. O problema não está na igreja. O não receber não é questão da igreja. O não receber é não permanecer caminhando com Jesus.
2: Exatamente, pastor. E isso é o que Deus mais tocava no meu coração hoje, sobre esse assunto. E a gente precisa aprender a caminhar. É, 2 dias atrás, na terça, quando eu vim aqui compartilhar a mensagem com os irmãos, com as pessoas, Deus falou exatamente disso, dos pequenos começos. E Deus,
1: sim,
2: começou a me mostrar, por exemplo, exemplos físicos de grandes empresas. Uhum. A gente vê hoje, por exemplo, uma Coca-Cola, a maior do mundo,
1: sim,
2: no ramo de refrigerantes.
1: Uhum.
2: Mas quando a gente vê quanto tempo de história,
1: é,
2: quanto tempo de existência,
1: sim,
2: todo dia trabalhando, caminhando, vamos melhorar os nossos produtos. E como ela começou? Pequenininha.
1: Uhum.
2: E às vezes os irmãos vão na igreja, ouvem a mensagem, aquilo fica no coração, aí bate uma do será que vai acontecer? Ou não aconteceu ainda? Permaneça,
1: sim,
2: continue, porque a Bíblia mesmo diz: não despreze os pequenos começos.
1: Sim.
2: E assim Deus fez com a humanidade. Deus começou com 2 homens e transformou o mundo do jeito que ele é hoje.
1: Exato. É tão interessante quando nós observamos a respeito do caminhar junto, das instruções. Então nós podemos ver que Jesus acompanhando, ele traz um fundamento de amor, da verdade. Tanto que com os discípulos, a frase de Jesus é: um novo mandamento eu vos dou. Vocês aprenderam sobre essas coisas, mas eu vim para trazer uma nova mentalidade do reino, de transformação, de vida, criação de seus filhos, como ter os seus negócios, respeitar as pessoas que estão ao seu redor, honrar aqueles ao qual estão perto de você. Então, Jesus, ele chega com um novo mandamento. E quando nós só aceitamos essa palavra quando andamos perto.
2: Exatamente. E esse aceitar da palavra por andar perto e começar a viver produz em nós, gente, o resultado daquilo que a gente quer. O resultado daquilo que a gente sempre esperou. Sabe, a gente vive em uma sociedade tão aflita e podendo viver experiências e uma vida totalmente diferente, abundante, feliz, como a gente vê, por exemplo, da igreja de Tessalônica, que passava por várias dificuldades, mas eram elogiados na sua fé, no seu caminhar diário. E é isso que Deus quer trazer para nós hoje, como pessoas. E nós precisamos, a partir de hoje, permanecer e caminhar naquilo que Deus tem nos ensinado. Porque eu acredito que esse caminhar diariamente vai produzir o resultado que a gente espera. E é tão interessante que os processos realmente eles nos dão bases para fortalecer, para a gente receber aquilo que a gente tanto deseja. Por exemplo, um filho, um menino de adolescente, ele sempre quer dirigir. Mas por que ele tem que esperar os 18 anos? É para que a mente dele seja formada, para que ele tenha capacidade de tomar decisões no trânsito para não afetar. Para poder experimentar essa experiência tão bacana da vida, que dirigir é muito bom.
1: Sim.
2: Mas assim também é na nossa vida com Deus, na nossa vida em família.
1: Verdade.
2: E eu acredito que hoje o que nós precisamos começar a fazer é continuar caminhando, vivendo aquilo que Deus ensina. E para encerrar minha fala, eu acho muito interessante o que Jesus diz na parábola do semeador.
1: Sim.
2: Observa que ele vai falando da semente. E cada semente produz um tipo, cada terra produz um tipo diferente de resultado.
1: Sim.
2: Mas a semente é a mesma e ela é boa para todas as terras.
1: Sim.
2: O que faz a diferença? A terra que absorve bem a semente.
1: E eu falo sobre isso, sobre essa questão da parábola do semeador, e é tão importante compreender essa realidade. Por quê? Porque não se fala quem semeia, mas fala do solo. Olha a importância que tem o nosso coração estar pronto e preparado para receber a palavra. Porque se o meu coração não estiver pronto, pode ser qualquer um, pastor aí, ou Silas Malafaia, não sei, qualquer um outro pastor considerado, né, na mídia e famoso, falar que não vai adiantar. Porque a realidade é que é o nosso coração. O desejo de permanecer caminhando com o Senhor, permanecer no caminho. E para isso, há algo que eu não posso fazer. Richard não consegue fazer. Lucianinho, Cássio, nós não podemos fazer. O que é isso? Tomar a decisão. Tomar a decisão. A palavra de Deus, ela fala que Jesus, ele diz, olha, aquele que quiser me seguir. A condição para a decisão é: negue-se a si mesmo, tome a sua cruz e vem me seguir. Vem me seguir. O que ele está falando? Olha, você precisa estar com o seu coração despido de qualquer coisa para entender as minhas palavras. No caminho, os seus olhos vão ser atraídos por outras coisas, que parece ser bom, mas você precisa entender a minha direção no caminho. Porque a minha palavra é de vida eterna. A minha palavra, ela é boa para você. A minha palavra é para te curar. A minha palavra é para te defender.
2: Exatamente, pastor. Exatamente isso. E é isso que nós precisamos aprender a viver. E eu quero convidar todos os nossos ouvintes que têm ouvido aqui todos os dias. Você é uma ação. Eu quero desafiar você hoje, você que quer realmente viver uma transformação na sua vida. Eu quero convidar você para uma ação, eu quero que você comece a estar junto com a gente na igreja, caminhando com a gente, aprendendo, ouvindo.
1: Exato.
2: Você já ouve aqui todos os dias, mas eu quero te ver lá na nossa igreja, que a gente poder te dar um abraço, poder te aconselhar perto, te ensinar e juntos vivermos aquilo que Deus sonha para a gente, os milagres, viver a transformação, mas acima de tudo, esse relacionamento. Que é a base, que é a melhor coisa que nós podemos receber de Deus, é a sua própria presença. O que Deus falava comigo vocês precisam, a partir de hoje, começar a caminhar naquilo que eu tenho ensinado. E um ótimo lugar é estando com a gente, juntos, na igreja. Porque o que cada pessoa vai chegar aí, vai trazer, vai nos ensinar. E o que nós carregamos também vai ajudar cada um nas suas experiências pessoais.
1: E isso é uma realidade, queridos. Nós estamos vivendo um grande momento de Deus em nossa igreja. Estamos vendo pessoas sendo recuperadas de todas as condições que chegam. Espiritualmente, Deus tem nos dado uma palavra. Então, como igreja, nós estamos crescendo, ouvindo Deus. E quando nós caminhamos juntos, é totalmente diferente. Algumas pessoas, elas pensam, né? Ah, eu falo com Deus em casa. Ou, né? Não vou à igreja. Enfim, olha. Nós estamos dizendo que não somos perfeitos, mas estamos vivendo um grande momento com Deus. Pessoas que estão voltando e entendendo que aqui é o meu lugar. Aqui é o lugar onde eu sinto bem com Deus. Como Deus ele tem feito grandes coisas no nosso meio. Pessoas sendo curadas, pessoas espiritualmente sendo restauradas, casamentos sendo firmados, criação dos seus filhos estão sendo alinhadas na palavra, discipulados sendo restaurados. Então, nós estamos falando a respeito de caminhar, a respeito de andar juntos, é exatamente isso. Nós damos a mão a Deus, nós ouvimos a Deus e nós falamos aquilo que Deus tem falado conosco. E por isso estamos dizendo, é o lugar aonde nós gostaríamos que vocês estivessem juntamente conosco. Então, veja bem, próximo domingo, nós vamos iniciar uma série de mensagens falando sobre aliança. E aliança é um acordo.
2: Exato.
1: É um compromisso. E nós vamos estar falando sobre essa questão que é, para a nossa vida, é algo primordial. Uma aliança com Deus. É o que nós estamos falando hoje aqui. Exatamente. Uma aliança com Deus.
2: Exatamente. E é isso que a gente precisa, ter essa aliança fixada em nossos corações e caminhando diariamente. Isso vai produzir um estrondo em Pompeu, uma mudança de realidade em Pompeu, nas famílias, nos casamentos, nos filhos que tantos precisam de pais que caminham com Deus para serem os seus exemplos, para falar assim, nossa, eu vou ser diferente, o meu pai é o meu exemplo.
1: Isso. Né?
2: E vai sim receber de Deus algo. E o que nós temos vivido como igreja, como o senhor bem pontuou, é algo incrível, incrível. E será um prazer a gente receber cada pessoa ali. Né? O Lucianinho vai estar lá com a gente esse fim de semana, se Deus quiser.
1: Ele falou, gente. Ele falou assim: vocês me convidaram? Então a gente faz o convite publicamente, viu, Luciano? Aqui, ó. Luciano, você está convidado para estar conosco no próximo domingo, ou 8 horas da manhã, ou também às 18 horas. Tudo certo? Ele tá dando um joinha aqui, ele tá rindo. Você tem que falar se tá tudo certo pros ouvintes entenderem, se tá tudo certo ou não, Luciano. É, tudo certo, Luciano?
3: Tá tudo certo, tudo certo.
1: Aê! Muito bom!
2: Esperamos por você.
1: Esperamos por você. Estamos preparados para isso aí. É uma alegria, queridos, receber a cada um de vocês juntamente conosco. Nós vamos orar. Eu quero... Nessa hora aqui também, agradecer a todos os empreendedores do reino que entende essa aliança, estamos caminhando juntos e não falamos sobre dinheiro, nós estamos falando sobre sementes que são 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
2: Pastor, só um minutinho, aproveitando, o senhor falou da Juncre Autopeças, lembrei que hoje é aniversário do nosso irmão Gabriel.
1: Olha!
2: Um abraço, Gabriel, esse cooperador nosso, que Deus te abençoe, vamos estar orando por você aqui hoje.
1: Isso, Deus abençoe, Gabriel, muitos anos de vida. Richard, vamos orar, vamos falar com Deus.
2: Amém.
1: Gostaria de pedir o Richard para fazer essa oração, para que Deus venha trazer alinhamento em tudo aquilo que nós falamos aqui nessa tarde também.
2: Amém. Você que pode, pode fechar seus olhos. Você que não pode também, só fique em espírito de oração. Querido Deus e querido Pai, Deus, eu te agradeço primeiramente por essa mensagem ao nosso coração. Eu quero te pedir, meu amigo, que o Senhor possa visitar cada ouvinte, Deus, da rádio.
1: Verdade, Deus.
2: Cada pessoa que está, Deus, nos vendo pela live.
1: Sim.
2: Meu Deus, que o Senhor possa, Deus, alcançar os corações. Meu Deus, que essa semente, ela possa cair em boa terra e produzir frutos. Meu Deus, nós oramos também, Deus, e abençoamos cada pessoa, Deus, que está representando ali o seu copo com água.
1: Verdade,
2: talvez uma
1: Pai.
2: Peça de roupa.
1: Sim,
2: Deus, nós apresentamos cada pessoa que está no hospital, aquele que, Deus, que precisa de uma cura. Deus, nós declaramos a cura, Deus, com fé na autoridade do nome de Jesus Cristo. Nós declaramos restauração, nós declaramos entendimento, nós declaramos, Deus, a tua paz e a tua sabedoria para restauração familiar. Deus, nós abençoamos, Deus, a vida do nosso irmão Gabriel.
1: Sim,
2: Deus, que o Senhor dê para ele muita sabedoria, entendimento, abençoe sua família, Deus. Pai, prosperidade em nome de Jesus.
1: Graças a Deus. Meus queridos, próximo sábado, Louva Pompeu, no espaço do CAP, a partir das 19 horas, aonde nós entendemos que uma igreja unida, ela atrai a presença de Deus. Então, eu gostaria de convidar você para estar juntamente conosco nessa grande concentração de fé, onde falaremos do amor de Deus. Palavras serão proféticas serão liberadas. O louvor ali naquele lugar para o Senhor Jesus Cristo. Então, você que é família de Pompeu, eu convido você e também toda a região para estar juntamente conosco neste ajuntamento. Veja bem, queridos, há pouco tempo nós tivemos em Belo Horizonte o Ore Comigo e muitas pessoas foram para lá. O estádio ali onde foi feito estava lotado. Nós não estamos aqui falando que é errado essa participação, é bom este ajuntamento, mas nós temos na nossa cidade algo que é da nossa casa, algo que é o nosso povo, que vive as realidades espirituais e combate as mesmas realidades espirituais dentro da nossa cidade. Então, nós temos que estar juntos, orando ao Senhor Deus, clamando ao Senhor como a igreja do Senhor Jesus Cristo. Então, eu gostaria de fazer uma convocação. Pastores, líderes, família de Pompeu, vamos juntos estar no espaço do CAP a partir das 19 horas, Louva Pompeu, edição 2026. Queridos, amanhã nós estaremos juntos, se assim o Senhor Deus permitir. Um beijo no seu coração e Deus abençoe.

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5: Uma boa tarde pra você! 1:06, marca os ponteiros. Eu cheguei, hein, turma? Mais uma quinta-feira pra conta e a gente abre a nossa programação. É o meu, o seu, nosso Conecta 97! Que maravilha! Hoje, dia 3 de setembro de 2026, estamos com o pé esquerdo já na sexta-feira, viu? Tá daquele jeito, né, gente? Mais uma quinta-feira pra conta, eu te fazendo companhia das 1 da tarde até as 4 horas, hein? É no comando dessa nave maravilhosa, é o Conecta, rumo ao topo! E vocês, ó, vão participando. Pois é, os ouvintes aqui da Exclusiva é convidados ilustres, tem cadeira garantida pra tá participando da nossa programação, tá? É pelo nosso WhatsApp que você registra, 37 35 13 0001. Manda pra cá o seu áudio, manda também a sua mensagem de texto, fica a seu critério, né? O meio como você vai participar, pode ser por áudio ou também por mensagem. Mas eu quero você participando aqui pra deixar em relação à nossa enquete de hoje. Eu quero saber de você o seguinte: qual defeito você aí demorou mais para perceber em alguém? Pois é, às vezes naquele amigo, naquela amiga, que te decepcionou, né, com alguma atitude, era um defeito dela. Qual que você mais demorou pra perceber? Foi a famosa inveja? Foi a falsidade? Foi a manipulação? Ou é as mentiras? Essa também é muito ruim, né, gente? Todas as quatro são horríveis, mas qual que foi a que você mais demorou pra perceber naquela pessoa ali? Tenho certeza que quando bate isso, vem alguém em mente. Então deixa registrado no nosso WhatsApp, tá? Vai ser bacana demais ter a sua participação. Eu já entro no ar hoje mandando abraço, gente. Eu não podia esquecer dele. Eu tô esquecendo diariamente. Ele me cobra. É o Shiba. Alô, Shiba. Boa tarde pra você. Tá aqui na rua, professora Herotildes, né? Acompanhando. Uma boa tarde pra toda a rapaziada junto com ele. Mas em especial, deixa aquele alô registrado. É pro Shiba. Ele gosta demais, é no pagodinho, gente. Sorriso maroto. Futuro prometido. Já, já a gente vai reproduzir aqui no Conecta. Antes, bora dar início hoje com Jades e Jadson. Planos impossíveis. Boa tarde!
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0: Está no ar a Agenda do Rádio, hoje 3 de setembro, dia do biólogo e dia do guarda civil. E hoje também é celebrado o fim da censura no Brasil e é dia do capoeirista.
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0: Fazem aniversário hoje o ator e dublador americano Charlie Sheen. O apresentador de TV aqui no Brasil, Luciano Huck, nasceu em 1971. Também tem idade nova hoje para Gustavo Lima, cantor sertanejo que nasceu em 1990. Ainda Bianca Bin, atriz brasileira. E Isa, cantora e compositora brasileira que também faz o maior sucesso.
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0: Foi em 3 de setembro de 1843 que chegava ao Brasil Dona Teresa Cristina Maria de Bourbon, noiva de Dom Pedro II. Em 1939, a Inglaterra e a França declararam guerra à Alemanha e iniciaram a Segunda Guerra Mundial. Já em 2021, Sérgio Mamberti, ator, diretor, produtor, artista plástico e político brasileiro, falecia. Ele havia nascido em 1939. Então, a gente fica por aqui com a Agenda do Rádio e amanhã o nosso encontro é marcado. Um grande abraço e até amanhã.
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3: Exclusiva. 1h20, uma ótima quinta-feira pra você. É o nosso Conecta 97, teve a passagem da nossa Agenda do Rádio, né, gente? Referente a esse dia 3 de setembro, descobrimos aí o que é importante, né, e celebrado. Deixa eu mandar um grande abraço aqui pro Thiago acompanhando a gente. Alô, olá, Thiago.
4: Vamos pra mim.
3: Música.
4: Eduardo Costa, qualquer um deles.
3: Eduardo Costa.
4: Boa quinta pra tu e bom trabalho.
3: Valeu, valeu demais, Thiago. Um grande abraço pra você. Muito obrigado, tá, pela participação. Pediu então sucesso de Eduardo Costa aqui no nosso Conect. E é isso aí, hein, gente? Vamos participar, hein? Você pode deixar aqui a sua opinião da enquete, pode pedir a sua música, pedir o seu abraço. É pelo 37-3513-0001. Manda pra cá o seu áudio ou também a sua mensagem de texto. Mas participe, hein? Pede seu abraço, pede sua música. Alô, Anderson, na Móveis VIP. Tá acompanhando a gente também. Boa tarde pra você. Pro pessoal lá no bar do Odair, né? Uma grande tarde. Quinta-feira tá boa, tá quente. Vamos dar sequência. Vamos de Ana Castela com Paula Fernandes. Pássaro de Fogo é o nome dela. Vamos curtir que esse é sucesso.

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5: 1:35.
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2: Gente, tamo de volta. 1:36. Marca os ponteiros. Boa tarde pra você. Quinta-feira boa, hoje, dia 3 de setembro de 2026. Que quinta-feira maravilhosa, hein, gente? Tá bom demais. Olha, é o seguinte, deixa eu mandar um grande abraço aqui pra essa turma do WhatsApp que tá participando. A Elisa Braga, sobre a enquete, ela disse que com certeza foi a mentira, tá? Que ela mais demorou pra perceber na pessoa que ela sempre mentia. Lá no grupo são 2 votos para a segunda opção, que é a famosa e traiçoeira, né? Falsidade. 1 voto para manipulação e 1 voto também para mentira. Lembrando que essa é a nossa enquete de hoje, hein? Qual defeito aí você mais demorou para perceber em alguém? Seja ele seu amigo, né? A sua amiga. Foi o quê? Foi a inveja? A falsidade? A manipulação ou a mentira? Deixa registrado aqui no nosso WhatsApp, é o 37-3513-0001. Aproveita, gente, pode pedir também a sua música, tá? É super bem-vindo os pedidos musicais. Você solicita tanto em áudio ou também em mensagem de texto. E pede seu abraço também. Pois é, falando em abraço, deixa eu mandar um alô lá pra galera da Medeiros. Lá no bairro Morro Doce, eles estão sempre acompanhando. E eu vou mandar essa aqui lá pra eles, ó. Eduardo Costa, a carta. Ah, essa é boa demais. Eu mando ela também pro Thiago, nosso grande parceiro.

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9: 1:49.
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0: estão chegando pra gente fofocar muito nesta quintona. 3 de setembro e o tempo tá passando. Mas olha, deixa eu falar desse gato lindo, maravilhoso, esse DJ show, Pedro Sampaio, né? Que tomou atitude após fãs comprar ingressos falsos no Chile. Pedro Sampaio realizou um show esgotado em Santiago, no Chile, e acabou sendo surpreendido por fãs na saída do evento. Eles contaram ao DJ que haviam caído em um golpe após comprar ingressos falsos na frente do local. Ao saber da situação, o Pedro se ofereceu para pagar o valor perdido e afirmou nas redes sociais: "Ninguém rouba meus fãs, nem no Chile." E disse: "Eu pago", e pagou, assumiu toda a responsabilidade lá de quem, né, comprou os ingressos falsos. É isso aí, é nosso Pedro Sampaio, direto do Chile. Eu já volto fofocando mais.
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0: 2 horas em ponto, soma os ponteiros. Zé Neto e Cristiano, cadeira cativa. Nosso Conecta tá bom demais, hein, gente? Você conferiu antes também, Zezé de Camargo e Luciano, Pedras, Natanzinho Lima, Sem Limites pra Sonhar. Vamos para um breve intervalo comercial, já já estamos de volta.
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0: 2:06, tamo de volta, gente. Nosso Conecta. Tarde boa, hein? Tarde que tá quente também, vou te falar, viu, menino? 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Ó, gente, deixa eu mandar um grande abraço aqui pro Reginaldo, né? Ele pediu um alô pra Amanda e pro Ross também, é isso? Todo o pessoal do supermercado São Luís, lá da Padre João Porto, acompanhando. Eles solicitaram Zezé de Camargo e Luciano Pedras e a gente já atendeu o pedido deles também, né? E agora estão pedindo Amado Batista, Folha Seca. Um abraço pra todo mundo aí, ó, do supermercado São Luís. Um grande alô pra vocês. Muito obrigado, tá, pela participação. Tamo junto, gente. Vocês são fera.
9: Oi, Lucianinho.
0: Dona Aida.
9: Tudo bem com você?
0: Joia, e você?
9: Oi, Lucianinho. Muita coisa que a gente demorou, que eu demorei a descobrir. Né? Algumas pessoas que eu achava que eram muito amigas, sabe? Pessoa que era muito amiga da gente.
0: Sim.
9: Então, é mentira e falsidade.
0: É as maiores,
9: muito,
0: né, Dona Aida?
9: Mesmo, sabe?
0: Essa aí é
9: eu
0: horrível.
9: Demorei a descobrir, mas descobri há tempo.
0: Ainda bem, né? Abre o olho a tempo.
9: É uma coisa muito ruim, né?
0: Com certeza, tá doido?
9: Tratando a pessoa de um jeito e as...
0: Te envolve outro, né?
9: Essa falsidade que mentira com a gente.
0: Trem é feio.
9: Então, tchau, Luciano. Um grande abraço. Qualquer coisa que tiver aí hoje, eu quero concorrer, tá bom? E ganhar.
0: Grande abraço pra você, Dona Aida. Muito obrigado pela participação, minha querida. Gente, vamos de Grupo Menos é Mais com Natan. Pela última vez, já tem pedido musical lá da turma do supermercado São Luís.

0: Amém.
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0: Filhos queridos, povo amado de Deus, obrigado a você que rezou comigo o terço das Santas Chagas. Padre, qual o número para rezar? O mesmo número que você liga de manhã para tentar falar comigo, é 0 operadora 41 3221 6070. Você liga, participa. Padre, se eu não conseguir participar, você deixa seus pedidos de oração e serão levados no altar do Senhor. Filhos amados, estamos no mês da Bíblia, por isso nosso destaque todo especial à palavra de Deus. Você já tirou do armário, né? Já limpou a teia de aranha, já tirou o pó, né? E faça dela sua cartilha constante. Toda quinta-feira nós valorizamos a Eucaristia, fonte de graças, fonte de luz. Filhos queridos, escute também o que foi deixado como testemunho de vida.
1: Padre, quando eu comecei a escutar o seu programa, eu estava afastada da igreja muito tempo, muitos anos. Então, padre, eu comecei a ouvir o seu programa um dia e eu falei assim, esse padre vai falar o quê? Que ele não sabe de falar nada. Aí comecei, no outro dia eu fui escutar...
0: Para aí, sacristão, pode parar. Gostei dela. Que esse padre vai falar? Não vai falar é nada. Gostei, viu, filho de Deus? Solta de novo, presta atenção, povo de Deus.
1: Padre, quando eu comecei a escutar o seu programa, eu estava afastado da igreja muito tempo, muitos anos. Então, padre, eu comecei a ouvir o seu programa um dia e eu falei assim, que esse padre vai falar? Vai falar o quê? Que ele não sabe de falar nada. Aí comecei, no outro dia, eu fui escutar o senhor falando assim, ei, filha, você já foi a conversar com o seu padre? Eu ficava falando, todo dia o senhor repetia a mesma palavra. Filha, vai falar com o seu padre da sua paróquia? Então, padre, eu saí um dia e falei assim, agora eu vou. Cheguei lá, perguntei para a secretária da igreja Santa Luzia. Perguntei para ela assim, moço, o padre está aí? Ela disse, não, só amanhã. Eu disse, então amanhã eu volto. Então, padre, eu voltei lá na igreja no outro dia. Quando cheguei lá, falei com o padre. Ele me perguntou se eu tinha feito primeiro Eucaristia, eu disse não. Aí ele falou pra mim que eu ia fazer primeiro Eucaristia. Estava muitos anos de catequese, nunca tinha feito a primeira Eucaristia. Fiz a primeira Eucaristia e de lá pra cá só recebi bênçãos.
0: Oh, meu Deus.
1: Só tenho a agradecer pelo que o senhor fez na minha vida e faz todo dia.
0: Amém.
1: E toca o sino, sacristão.
0: Aí, filha, louvado seja Deus. E é exatamente o que a obra evangelizar quer ser: transformadora de vidas e aproximar as pessoas de Deus. É uma benfeitora nacional e quer, sem dúvida, que as pessoas voltem para casa, voltem para Deus. E que coisa mais linda, essa mulher, depois de tanta idade, receber a Eucaristia. Deus seja louvado, filha. Bíblia aberta, cartilha de...

O Senhor esteja convosco, Ele está no meio de nós. Proclamação do Evangelho de Jesus Cristo segundo São Lucas. Glória a vós, Senhor. Estando Jesus um dia à margem do lago de Genezaré, viu duas barcas paradas. Subiu numa delas, que era de Simão, e pediu que a afastasse um pouco da terra. Da barca, começou a ensinar o povo. Quando acabou de falar, disse a Simão: ide para o meio do lago, jogai a rede para pescar. Simão respondeu: mestre, trabalhamos a noite inteira, nada apanhamos, mas por causa da tua palavra lançarei a rede. Feito isso, apanharam peixe em tamanha quantidade que a rede se lhe rompia. Vendo aquilo, Simão caiu aos pés de Jesus e exclamou: afasta-te de mim, Senhor, porque sou um pecador. Então Jesus disse a Simão: não temas, daqui em diante serás pescador de homens. E atracando a barca, deixaram tudo e o seguiram. Palavra da salvação, glória a vós, Senhor. Filhos queridos, se escutou que Simão também investiu na pesca a noite inteira e não conseguiu nada. Mas tem uma frase ali: por causa da tua palavra, eu vou lançar de novo a rede. Não desista. Está escutando? Porque o Senhor diz hoje, dia 3 de setembro: vá em frente, tente de novo, lance a rede do amor, aprofunde na pesca, aprofunde no perdão, lance a rede e vai na profundidade da reconciliação pela palavra de Deus, pela ordem de Jesus, pelo mandato do Senhor.

0: por vontade própria, Pedro não lançaria de novo a rede. E talvez você que está me ouvindo não tenha vontade de tentar de novo. Não por força própria, mas por ordem de Jesus. Vai de novo. Avance, insista, continue.
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0: Senhor Deus, pelo poder da tua santa cruz, pela cruz salvadora, abençoai a água, a roupa dos enfermos e principalmente os casais que estão passando por provações. Abençoai os casais que sentem que está tudo acabando. A bênção de Deus recaia sobre todos. Na sua infinita misericórdia, Pai, Filho e Espírito Santo. Amém.

0: E vamos juntos rezar com fé, com fervor, profunda confiança, o quinto dia da novena perpétua de Jesus das Santas Chagas. E eu convido você a mandar as suas intenções, 41-3221-6060. Rezemos. Por suas santas chagas, suas chagas gloriosas, o Cristo Senhor me proteja e me guarde. Senhor Jesus, foste levado na cruz, para que por vossas santas chagas sejam curadas as de nossas almas. Eu vos louvo e agradeço pelo vosso ato redentor. Carregaste em vosso próprio corpo os meus pecados e de toda a humanidade. Nas vossas santas chagas coloco as minhas intenções, minhas preocupações, ansiedades e angústias, minhas enfermidades físicas e psíquicas, meus sofrimentos, dores, alegrias e necessidades. Em vossas santas chagas, Senhor, coloco minha família. Envolvei, Senhor, a mim e meus familiares, protegendo-nos do mal. Senhor, ao mostrar vossas santas chagas gloriosas a Tomé, e o mandando tocar em vosso lado aberto, curaste da incredulidade. Eu vos peço, Senhor, permita-me refugiar em vossas santas chagas, e por mérito desses sinais de vosso amor, curai a minha falta de fé. Ó Jesus, pelos méritos de vossa paixão, morte e ressurreição, dai-me a graça de viver os frutos da nossa redenção. Queridos filhos e filhas, vamos agora escutar este testemunho e deixar que Deus nos fortaleça na fé e na confiança de que Deus é o Deus dos milagres. Acompanhe.
1: Eu acompanho a obra Evangelizar há 15 anos. Eu estou aqui para contar o testemunho do meu filho no retiro do ano passado, de 2024. Nós viemos aqui com um propósito de alcançar a graça e a cura das alergias dele, que ele estava sofrendo há 10 anos com as alergias, toda a condição de se alimentar, e infelizmente pela restrição alimentar ele não conseguia participar de festas, dos amigos, e nos dava uma dor muito grande. Toda vez que ele tinha as crises de urticária, as crises respiratórias, as crises de choro, de frustração, porque ele não poderia consumir. E há 10 anos nós vínhamos lutando para poder descobrir o que era a causa de todas as inflamações, as infecções, os motivos das idas para os hospitais. E os médicos não acreditavam que poderia ser uma alergia alimentar, porque era diferente, era atípico os sintomas. Então, ouvindo o padre Reginaldo, fazendo as novenas, nós tomamos a decisão de fazer os exames por conta própria. E quando nós fizemos esses exames, foi comprovado que ele tinha as alergias. Então nós viemos até o retiro, pedimos para que Jesus das Santas Chagas e São José o curasse. E com isso, falamos que neste ano estaríamos aqui para dar o testemunho da cura. Hoje ele pode comer sem restrição nenhuma o que ele quiser, com leite e com ovo. Então nós damos graças e louvores a Jesus das Santas Chagas, a São José.
2: Graça alcançada, graça testemunhada. Toca o sino, sacristão!
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0: 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E vamos à bênção da casa. Que a vossa divina bênção os acompanhe. Que o Espírito Santo ilumine os seus pensamentos e que seu poder haja por eles em toda parte. Tudo que se encontra nesta casa, os que nela entram, os que dela saem, que Jesus, nas suas santas chagas, nos abençoe e vos preserve do mal, para que nenhuma desgraça se aproxime de vós. O Senhor vos abençoe e vos guarde, que Ele faça seu rosto brilhar sobre vós, que Ele se compadeça de vós e vos dê a paz. Em nome do Pai, do Filho e do Espírito Santo. Amém.

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3: Gente, estamos de volta. 3 horas 36 minutos. Marca os ponteiros. Eu volto com novidade, tá? 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Deixa eu mandar um grande abraço aqui pro meu amigo Carlos Pintor, chega pra cá.
8: Boa tarde, Lucianinho, aqui é o Carlos Pintor falando, sobre a enquete aí, ó. Demorei pra perceber, mas vi que tinha muita gente invejosa do meu lado, ao ver que eu sei fazer muita coisa, entendeu? Mas eu peço muito a Deus pra me livrar desses males e passa uma música boa pra nós aí. Pode ser Mato Grosso Matias com Gustavo Lima. E aí?
3: E aí?
8: Tchau, obrigado.
3: Valeu, valeu, Carlos Pintor. Muito obrigado por participar da enquete, tá? Deixa eu mandar um alô também, gente. É pro pessoal da Carvoaria Porto Pará. É o Rogério, né, Aparecido, acompanhando a gente, pedindo Gilberto e Gilmar. Assino com X. Grande abraço aí pra todos vocês. Alô, Flávia. Boa tarde pra você sobre a enquete. Ela disse que pior que é todas as opções, tá? Que ela demorou pra perceber. Lembrando, qual defeito você demorou mais para perceber em alguém? É a inveja? É a falsidade? É a manipulação ou é a famosa mentira? Deixa aqui no nosso WhatsApp, 37-3513-0001. Mato Grosso e Matias, Gustavo Lima, e aí?

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0: De volta por aqui, será que vai rolar casamento? Luísa Sonza é pedida em casamento e se declara: sempre foi você. Ai que fofos, ela merece. Luísa Sonza está noiva. A cantora anunciou que foi pedida em casamento pelo namorado, o médico e cirurgião plástico português Luiz Ribeirinho. A novidade foi compartilhada nas redes sociais por meio de uma sequência de fotos do momento especial. Os registros foram feitos em Eipse, na Baviera, lá na Alemanha, onde o casal aproveitou a paisagem natural do local para celebrar o noivado. Luísa e Luiz também exibiram as alianças nas imagens. Na legenda, a artista se declarou ao amado: sempre foi você. Sim. Pra sempre. Ai, que romântico! Lindos, maravilhosos. Gente, deixa eu falar pra vocês. E as fotos encantadoras. Eu sou fã da Luísa Sonza, gente. Eu acho que ela merece muito ser feliz. E eles formam um casalzinho tão fofos, tão lindinhos. Beijos! Eu volto amanhã fofocando mais por aqui, tá bom? Tchau, tchau!
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3: 3 horas 50 minutos! É, gente! Reta final da nossa programação. É o nosso Conecta chegando ao fim. Mais uma quinta-feira pra conta, né? Temos que só agradecer, viu? Valeu demais por cada audiência. Você que ficou comigo até agora, muito obrigado. Você que ficou aí também, ó, participando, valeu, tá? Tamo junto sempre, gente. Uma honra, mais uma quinta-feira pra conta. Amanhã, se Deus quiser, tamo de volta, né? Pra sextar de vez, daquele jeito maravilhoso. Aquela malemolência. As saideiras de hoje é Diego e Vitor Hugo, Tubarões, Luciano Silva, O Voo do Condor. Valeu, turma, tamo junto. E é isso, tchau, tchau.

0: E esse foi mais um Conecta 97. Valeu demais por se conectar, curtir, cantar, participar e fazer o Conecta 97 acontecer. Segue, marca e fica de olho. A gente volta na próxima edição.
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2: Indicadores agropecuários com Diego Brião. Soja.
3: Os contratos futuros com vencimento em setembro registraram queda nos Estados Unidos na quarta-feira. Na Bolsa de Chicago, a cotação era de US$ 13,01 por bushel. Valores no mercado físico no Brasil por saca de 60 quilos. Estado do Mato Grosso, cidade de Rondonópolis, R$ 145,50. Bahia, região oeste, R$ 146. E Rio Grande do Sul, não me toque, R$ 138.
2: Boi gordo.
3: Em São Paulo, na B3, os contratos com vencimento em setembro eram negociados ao final da quarta a R$ 358,15 por arroba. Houve elevação de 0,59% no dia. Boi à vista, no Mato Grosso, em Cuiabá, R$ 319,30 por arroba.
2: Café.
3: Os contratos futuros de café arábica com entrega prevista para setembro terminaram a quarta em Nova York, nos Estados Unidos, em queda. A cotação era de R$ 2.219,82 por saca de 60 quilos. No Brasil, no mercado físico, valores do café arábica, tipo 6, por saca de 60 quilos. Minas Gerais, Varginha, R$ 1.770 e São Paulo, Franca, R$ 1.730.
2: Milho.
3: Valores no mercado físico por saca de 60 quilos. Paraná, Marechal Cândido Rondon, R$ 58,00, valor em estabilidade na comparação com a cotação anterior. E Goiás, Rio Verde, R$ 62,00, também em estabilidade.
2: Trigo.
3: Valores no mercado físico por saca. Rio Grande do Sul, Nonoai, R$ 70,00 em estabilidade. E Paraná, Marechal Cândido Rondon, R$ 77,00, também em estabilidade.
2: Cana-de-açúcar.
3: Os contratos futuros de açúcar com entrega prevista para outubro terminaram a quarta em Nova York em elevação. A cotação era de 18,70 centes de dólar por libra-peso.
2: Feijão.
3: Preço médio por saca no atacado no Paraná. Feijão carioca tipo 1, R$ 281,85 em estabilidade. E feijão preto tipo 1, R$ 196,48 também em estabilidade.
2: Arroz.
3: Valores no mercado físico por saca de 50 quilos. Rio Grande do Sul, média estadual, R$ 80,00 em elevação. E Santa Catarina, Rio do Sul, R$ 70,00 em estabilidade.
2: Indicadores agropecuários, um conteúdo do Grupo Rádio Web. Informação que amplifica conexões.
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1: É nóis, chegando com a boa tarde, muito boa tarde senhoras, boa tarde senhores, muito boa tarde para você que nos faz companhia. Nessa tarde de quinta-feira, final de semana se aproxima por aí, hein? Falei, tá voando, a semana tá voando. Parece que começou ontem, parece que segunda-feira foi ontem, né? Mas ontem foi quarta, hoje é quinta. Então tá aí o final de semana chegando, amanhã já é sexta-feira de novo. E nós já vamos chegando, cumprimentando os senhores, cumprimentando as senhoras, mandando aquele abraço pra turma que tá ouvindo nós. Um abraço pra Liliane Rocha, boa tarde pra ela. Daqui a pouquinho tem Eduardo Costa, hein? E Amado Batista, pra começar tudo de novo. Tem abraços também pro meu amigo Zé Curubu e a Vanessa, tá lá na fazenda trabalhando e ouvindo nós também. Arilma lá da cidade de Baité, vamos ajeitando um abraço pra turma aí, ajeitando umas modas boas também, já mandando um abraço pro Dudu e o Mundinho, lá na fazenda do Canabrinho, o Elito e Eva lá no Chaveiro Pombiano. 37 35 13 00 01, trabalho do meu lado esquerdo, é o nosso WhatsApp.

Eduardo Costa, Amado Batista, Brilho com chave de ouro, cantando aí pra nosso ouvinte, Liliane Rocha, isso mesmo, né? Um abraço pra Liliane Rocha, uma boa tarde pra ela. Chegou Neguinho também, Neguinho Simone, a turma lá no bar do Odair também já ouvi nós. E deixa eu mandar um abraço aí pra menina aniversariando hoje. Ontem nós topamos lá no Silva Campo, a turma lá no Silva Campo, um abraço a todos aí de Silva Campos. E hoje é aniversário da Simone, que está aniversariando hoje, da turma aí na Fazenda Pauterra, então o João Vitor, né? Manga, Maria Sofia, todos abraçando a Simone, desejando aí um feliz aniversário, que essa data repita por muitos e muitos anos. E já mando um abraço também pro meu amigo José Osmar, lá no Trevo, lá na casa da Dona Sinhá.

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10: Gente, acertando os ponteiros, 4 horas 18 minutos, é tarde, quinta-feira. Manda um abraço pro Juan. Alô, Juan, tudo bem? Juan tá lá em Angaretá, ouvi nós, um abraço pra ele também. Juan tá lá, rádio ligado, curtindo Parada Sertaneja. Nosso ouvinte Maria do Carmo, ela mandando um abraço pra todos, seus familiares, manda um abraço pra todos aí no 26 de outubro. E manda um abraço também pra comadre dona Anitta do seu Chiquito, tá lá ouvindo nós. Ela manda um abraço aí pras bisnetas também, né?
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10: E um abraço pro Vitalino, daqui a pouquinho tem trio Parada Dura.
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10: E manda um abraço também pro Reginaldo. Reginaldo, tá ouvindo nós lá no supermercado do São Luís, a Rosa, a Amanda. Abração pra vocês aí. Mais uma vez, manda um abraço aí pra nosso ouvinte aniversariando hoje, Simone, tá lá na Fazenda Pauterra. Um feliz aniversário. Que essa data repita.

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Sou Chiquito da Mara, também vai um abraço pra ele. Tá lá curtindo Parada Sertaneja. Tá aí nas ruas do mundo, Ronaldo Adriano e Léo Caetano.

0: Tá aí, Ronaldo Adriano. Esses aí são os compositores, né? Ronaldo Adriano e Léo Caetano, os compositores aí da música nas ruas do mundo. Boa tarde, Ângela Alves. Tudo bem por aí? Um abraço para o nosso ouvinte, Ângela Alves. Zé do Galo, direcionado aí na 040. Sentido a Sete Lagoas. Uma boa viagem. Falou, Zé do Galo. Aquele abraço. É nóis, que manda abraço, Buzeco, Urubu e Vanessa. Daqui a pouquinho tem o pagode do casamento, é com César Menotti Fabiano, né? Maria do Carmo, mais uma vez, a nossa ouvinte Maria do Carmo, tá ouvindo nós. Daqui a pouquinho nós vamos ajeitar aí o relógio da matriz aí pro Vitalino, que tá na escuta. E mais uma vez, um abraço pro Reginaldo, Rose e Amanda, a turma aí do supermercado São Luís, aí da rua Padre João Porto. Aquele abraço.
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0: Cecília, tudo bem? Por aí, Cecília e Zezico lá na volta do Breja. Ana Jair também tá lá em Angaretá, né? E mais uma vez, manda um abraço pro meu amigo Juan, tá aí do grupo Compra e Venda de Gado, aí sempre sintonizado por lá.

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Aí, gente, 4 horas 35 minutos. 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

0: 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É nós que manda abraço pra ele, João Carlos, lá na Fazenda Forquilha, tá? Os João Carlos, o Dinho, o Zé Pezão, o Zé da Fia. Só turma boa, hein? Um abraço pra vocês, hein? Mais uma vez, manda abraço pra Liliane Rocha, a Ângela Alves também tá ouvindo nós, e manda um abraço também, me parece que é lá na cidade de Martinho Campos.
1: Boa tarde, vocês dizem. Mandar uma música pro Pedro aqui de Martinho Campos. E um abraço pra Adriana, pro Lucas, pro Robin, pode ser servente, pedreiro. Alô, manda a música aí, servente, pedreiro.

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10: 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Ô, gente, nós já estamos de volta, 4h48, uma boa tarde. Carlinhos, chegou aí, então manda um abraço pro Carlinhos, Gabriela, João Miguel, Carlos Eduardo, Maria Eduarda também, então vi nós, um abraço pra vocês aí, viu, turma boa? Alô, Ana, boa tarde, Ana, como é que tá aí, tudo bem? Ana e Edir, lá na volta do Brejo, também tá lá ouvindo nós, então um abraço pra vocês aí, ué, ué. Mais uma vez, manda um abraço pro Zé Zico, também a Cecília, toda a turma aí na volta do Brejo, Maria Geralda, alô, Valdemaro, Irineu, Regiane, Riane e João Gabriel também, tá lá ouvindo nós. O Cabral falou comigo, manda um abraço pra nós estamos escutando, é o Cabral e o Carlin, abraço pra vocês aí, viu? Manda um abraço também pro sobrinho do Cabral, né? Que é o Carlinho da Craviola. Menino que toca bom é aquele, viu? Vou mandando um abraço. E cadê meu primo Adriano? Alô, Adriano. Boa tarde, Adriano, lá da Top 9. Abraço pra vocês aí, viu? Abração pra toda a turma. Mais uma vez, manda um abraço pro João Carlos, lá na Fazenda Forquilha. O Dinho, Zé Pezão, o Zé da Fia. Abraço pra vocês também. Falou, João Carlos. Arilma, lá da cidade de Abaeté, meu amigo Aristides Brito, Vitória no Espírito Santo, rapaz, ele mandou mensagem pra nós ali, era 4h28, o menino cochilou em cima do equipamento, ê, menino, hein? Alô, Cicinho do Som, como é que tá aí, Cicinho do Sonho Moisés? Falei que ligava você, acabou que o trem enrolou, o prazo foi curto, mas depois nós fala por aí. Falou, Terezinha, boa tarde, Terezinha. Manda um abraço também para Maria do Carmo, mamãe do Carlinho, lá da oficina de motos. Ariuma, lá na cidade de Abaeté.

Não. Gente do céu, 10, deu conta de cercar ainda. Esse menino é bom de serviço mesmo. Menino brincando com a bola. Menino, larga essa bola pra lá. Esse menino brinca, ele brinca, bate a tromba nos trem tudo. Você sabe o nome do menino? Esse menino é danado, viu? Esse menino é o... Como é que chama? Eu mesmo, Francisco Alberto? Você tá doido.

Ô, gente, vamos acertando os ponteiros. 7 minutos faltando para 5 da tarde. Ficou bom assim? Hã? 7 minutos faltando para 5 da tarde. Alô, Cristina. Boa tarde, Cristina. Lair do Toreiro, Priscila, Emanuele, Luiz Gustavo e Andriele também escuta nós. E já mandando abraço e batuma lá na Agropel. Boa tarde a todos aí na Agropel, lá na Fazenda Mato Grosso, ali na região de Silva Campos. Um abraço pro Ricardo. Alô, Ricardo, como é que tá aí? Tudo bem, Ricardo? Ricardo do Tim. Ontem nós estivemos com o Renan também, né? O Renan é lá da região, né? Um abraço pro Renan. Alô, dona Branca, né? A mamãe do Renan, a Branca, tá lá ouvindo nós. Daqui a pouquinho o Miguel vai mandar um alô pra vocês aí, viu? É, o tio William tava firme lá com feijão tropeiro. O tio William é danado, hein? De feio, né? Alô, Demar, um abraço pro Demar. Renan, gente boa, né, Demar? Hã? É bom, não é? Menino bom, né? Mas falar em gente boa, deixa eu mandar um abraço aqui pra turma boa também lá do Shopping da Carne, pessoal lá do Frigotudo. Uma boa tarde pro Renato. Alô, Renato, um abração pro Renatinho e um abraço também pra Paula, que tá lá ouvindo nós. Vai curtir moda bonita aí, Renato.

0: Gente, uma das melhores da dupla Rick Renner, a música, o nome é Sonhando, Sonhando, agora já 4h59. Já mandando abraço aí pro Cláudio. Cláudio chegou aí, um abraço aí, Maria, José lá da cidade de Martinho Campos. Alô, Dimas, lá na Fazenda Saudade de Riba. Abraço aí, Bobeira, também tá lá ouvindo nós. E mais uma vez, mandar um abraço aí pra essa turma boa. Pessoal lá do Shopping da Carne, o pessoal lá do Frigo Tudo, tá lá com o radinho ligado. Tá o Renato, o Renatinho. E mais uma vez, manda um abraço aí pra Paula. Alô, Paulo, um abraço aí pra vocês aí.
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0: Gente, agora 4h05, tem um momento espírita. A mensagem de hoje, gratidão e amor.
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0: gratidão e amor. Júlia e Nene casaram muito jovens. Os anos se passaram, os filhos chegaram e partiram. A velhice os apanhou, e no caminho, o casal se deu conta de que a idade, com seu rol de coisas pertinentes, havia chegado. Um dia, Nene saiu a caminhar e demorou muito para voltar. Foi então que Júlia percebeu que seu amado perdera a clareza do raciocínio. A senilidade o abraçara fortemente. O aprendizado dessa nova realidade exigiu grande esforço. Entretanto, como o amor supera as dificuldades, o casal reforçou seus laços afetivos. Contudo, logo mais, a meningite atingiu Nene e a já debilitada capacidade mental perdeu-se completamente. Ela se sentiu desamparada, abandonada por Deus, e não lhe saía da cabeça a terrível pergunta: por que nós? As sombras da tristeza pousaram sobre o lar. Nene não conseguia sequer andar. Tornara-se um ser estranho, totalmente dependente. E Júlia despejou lágrimas amargas, colocando para fora a cachoeira da sua tristeza. Então, depois de se esgotarem as pérolas líquidas, ela teve uma ideia. Pensou que, se tornasse a enfeitar a casa, poderia reconquistar a alegria de viver. Resolveu chamar o jardineiro que anos atrás cuidara do seu jardim. E o senhor José chegou, simples, mal trajado. Com as mãos calejadas, pediu permissão para trazer o senhorzinho para a varanda, onde poderia vê-lo trabalhar, ver o jardim se transformar. Ao final do dia, disse a Júlia que tinha algumas noções de massagem. Será que ele poderia massagear os pés do doutor? Muito reservada, ela autorizou, apesar de não ver muito sentido nisso. Mesmo porque não houve reação alguma por parte do marido. Ela imaginou que José logo se cansaria e desistiria. Para sua surpresa, José voltava todos os dias. Massageava e conversava. Contava causos antigos, coisas vividas com o senhorzinho. Fatos dos quais ela nunca tivera conhecimento. E descobriu ações bondosas praticadas pelo seu querido companheiro. Como quando ele permitira que aquela família que deveria ser despejada da fazenda recém-adquirida ali permanecesse por mais um tempo. Tempo que se alongou até que todos os filhos crescessem e tomassem o próprio rumo. E da ocasião em que o senhorzinho levara a esposa do senhor José para o hospital e ficara aguardando até que um médico a atendesse. E quando trouxera guloseimas para as crianças, quando dera dinheiro para o uniforme e para o material escolar. E José voltava e voltava, cobrando apenas pelo trabalho de jardinagem. A massagem era um presente. Com o transcorrer do tempo, Júlia observou que Nene acompanhava com os olhos o trabalho do jardineiro e que esse devolvia o olhar. Ambos tinham um linguajar particular, em que José entendia que devia plantar as flores onde o senhorzinho lhe indicava, ali, de onde ele, da varanda, podia observar o seu crescimento e o desabrochar da beleza. O jardim ficou pronto, mas continua sendo cuidado pelo senhor José. Um jardineiro muito especial, que espantou a tristeza, semeando flores nos canteiros e na alma daquele casal. De onde menos se espera, vêm as mãos de Deus espalhar esperança e alegria. Por vezes, através de um jardineiro simples, com um coração cheio de gratidão e de amor.
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4: Gente, 5 horas, 5 minutos, de volta comigo, até as 19, juntos, vamos nós, não é isso? Manda um abraço pro Carlão do Mordoce, boa tarde Carlão, tudo bem? Carlão do Mordoce, o Estribado, estão ouvindo nós, o Edinho Sanfona, o Magela Fosse também, o Magela Fosse e a Dona Marcinha, tudo certinho por aí, turma? Manda um abraço pro Toizinho Leiteiro é a Dona Zita, tá o Gordo Balaeiro, tá aí, né, Gordo? Gordo, abraçando aí a esposa, a Cílias, manda um abraço aí pra mamãe lá na Fazenda das Cabaceiras. Ele manda um abraço pra Dona Romilda, também o Beto Balaeiro. Eu mando um abraço pra nosso ouvinte Maria José, lá na cidade de Martinho Campos. A turma lá em Silva Campos também engarrada com nós aí. Um abraço pra Mirelle. Boa tarde, Mirelle, Renata, Ângela, a Júlia e também o Gabriel, né? Manda um abraço também pro Juninho e manda um abraço aí pra Bia. Tá ouvindo nós? Daqui a pouquinho tem Zezé de Camargo e Luciano. O Gilson tá ouvindo nós. A música a gente não consegue programar por agora, mas o Gilson, a Maria Marluço, o Cresão Pompiano, o Tonzinho Machado, a Dona Maria, tá essa turma toda lá com o rádio ligado, curtindo Parada Sertaneja. Tá na Fazenda Saudade de Riba, tá o Dimas, né? O Dimas mandando uma moda do Gini Geno, é o Gavião mandando aí pro Bira. Alô, Bira, lá na loja a turma também trabalhando e curtindo aí o Parada Sertaneja. Aquele abraço. Sargento Heloísa tá aí, Sargento Heloísa e a Dona Fia, tá sumida, rapaz, Sargento Heloísa e Dona Fia, abração pra vocês aí, a turma lá no Buriti Cumprido, né, Buriti Cumprido, daqui a pouco nós vamos ajeitar umas modas boas pra vocês aí.

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0: Aí mais o sucesso dele, 5 horas e 15 minutos, Luciano Silva, Voo do Condo, foi pra nosso ouvinte, Sargento Heloísa, Dona Fia, a turma lá no Buriti Cumprido, tá lá ouvindo nós, e mais uma vez, manda um abraço pra nosso ouvinte, Maria José, também, lá na cidade de Martinho Campos, Cláudio, lá na Fazenda Olinda do Piau, também tá com o rádio ligado, daqui a pouquinho tem Ginigeno, daqui a pouquinho tem Lourenço e Lorival.
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0: Oi, turma, agora já 5:19.
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0: Gente, vamos lá então. O tempo tá voando, hein? Deixa eu mandar um abraço à turma, ouvir nós, toda a turma aí da Agropel. Um abraço pro

O Dimas, lá na Fazenda Saudade Riba, um abraço em Ubira, Ubira é lá na loja. Daqui a pouquinho nós vamos ajeitar o trem, tá agarrado por aqui, Dimas, mas assim que tiver o brechinho, nós vamos jogar ela lá, certinho? Manda um abraço pra Ana, também o Edir, tá ouvindo nós lá na região da Volta do Brejo, a Nersita, Yara, Yasmin, Talão, Metralha chegou aqui hoje, era 4, né? Chegou juntinho com nós, chegou de 4 hoje, Tá aqui Deus das 4 horas, bom demais então, um abraço pra ele e mandar um abraço em Batuba, ouvir nós lá no posto, passa Paraíso, vai Paraíso, o William Bocão e a Adrianinha também tá sempre ouvindo nós lá. Olinto, tudo bem, Olinto? Olinto tá ouvindo nós também, então um abraço em Olinto e deixa eu mandar mais uma vez aqui, abraço em Batuba lá na fazenda, deixa eu ver lá. Fazenda Pauterra, hoje tem aniversário, sabe de quem? Da Simone. A Simone aniversariando hoje, recebendo os abraços do João Vitor, do Nemanga, Maria, Sofia e toda a turma aí desejando a ela um feliz aniversário, que essa data repita por muitos e muitos anos. Tristes notícias, tá aí na dona Fia tá lá, ajeitou o café, tomou um cafezinho, daqui a pouco é a janta, né, dona Fia? Abraço pra sargento Heloísa, toda a turma aí no Muriti Comprido, também tô ouvindo nós. Na volta do brejo tem Dedê do Zeca, Donora e Nininha, mas lá na fazenda, qual fazenda que é? Fazenda Floresta, tem abraços também pra Ana Paula, tá lá na Fazenda Floresta, tá ouvindo nós também, deixa eu ver aqui, oferecer pro esposo Valdinês, pro filho Wagner e Davi Luiz, abração pra vocês aí. Alô Gerardo, tudo bem? Geraldo Campos, é o Geraldo Horácio, uma boa tarde pra ele também. Aparecida, lá em Belo Horizonte, abraço pra ela e a menina, como é que chama a menina lá?

0: Aí nós, trabalhando por aqui, 5 horas e 24 minutos, deixa eu pular pro lado de cá, mandar um abraço pra turma também, a turma lá da Valoreca, uma boa tarde pra todos vocês aí, tá o Tiagão Forrozeiro, Thales, o Jonathan Macaxeira, abraço pro Lucas, também a Thalia e a aniversariante de hoje é a Maria. Alô Maria, abraço pra você, um feliz aniversário, que essa data repita por muitos e muitos anos. Tem uma mensagem ali do meu amigo Zé do Galo, ele que tá aí na 40 para ir afora aí, daqui a pouquinho nós confere e manda um trem bom pra vocês aí certinho.
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0: É nóis, tem uma mensagem também do Marcelo, daqui a pouquinho o menino vai traduzir pra nós, esse menino é bom de se ouvir, às vezes dá umas cochiladinhas lá, mas fazer o quê, né? Então vamos lá então, ajeitar uma moda boa pra vocês aí, meu amigo Zim Boiadeiro e Maria das Graças também, tá ouvindo nós, 5h25 por aqui. Falou dona Fia, demorou mas chegou.

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Gente, vamos trabalhar então, em 5 horas 34 minutos. Deixa eu mandar um abraço pro Marcelo, Margoso, Careca, o John Galado, Dona Joaquina, esse mesmo. Abraço pra vocês aí, viu? Aí não tá dando conta, eu vi o salto, dá mais um abraço pra turma aí, viu? Quero ver. 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É nóis, tá aí no Fudinho, Marquinho, abraço a turma aí no Fudinho, o João tá sumido aí, um abraço também pro Pai Zico, é, o Pai Zico, um abraço pro Pai Zico, tá ouvindo nós lá. Só lá do São Luís também, um abraço pra todos lá do São Luís, um abraço pra vocês aí. Falou, Linto, um abraço bolinho, daqui a pouquinho nós vamos ajeitar aí uma moda boa. O Nemanga tá mandando um abraço pra esposa Simone, aniversariando hoje lá na Fazenda Palterra, um feliz aniversário pra ela. O Dimas ligou pra nós, era madrugada ainda, em Dimas. O Dimas tá oferecendo uma música aí pra quem? Pro Bira. Alô, Bira, essa vai pra ele, ó.

Gente, alô, como é gostoso ouvir, né, o trio Parada Dura, essas vozes, Creone e Barrerito, e o Mangabinha na sanfona, fica bom, bom demais. É, manda um abraço pro Salvador, a Jussara, Maria de Lourdes, a Lorena, a Lauro, o Paulo. Essa turma que escuta nós. Falou, Olinto, então um abraço pro Olinto, tá ouvindo nós também. O Catitu tá na escuta, Catitu. Ô, Catitu na escuta. A turma lá da Agropel, um abraço pro Catitu. Ele manda um abraço pra todos da Agropel, pra todos os familiares. Manda um abraço pra irmã Delba. Manda um abraço pro filho Thales lá da CRP. Manda um abraço também pro José Osmar. E manda um abraço pro Luiz Pintor. Manda um abraço pro Cabral, né? O Cabral tá ouvindo nós hoje, nós fizemos uma viagem ali, fomos ali dar uma volta, mas o Cabral tava falando, eu tô escutando você, mandando abraço pro Carlinho da Craviola, aquele menino é sobrinho meu, eu falei, então é gente boa mesmo, hein? Falou, Carlinho da Craviola, como é que tá aí? Um abraço aí pra você, um abraço aí pra esposa Paola também, tá sempre na escuta. Eu até perguntei ao Cabral, falou, Cabral, deixa eu te fazer uma pergunta, o Carlinho tem mais tio ou só o Cabral? Eu sou sobrinho do Cabral. Sobrinho do Cabral. Falou, um abraço pra vocês aí. Gente boa, Carlinho, viu? Carlinho, dia 7, segunda-feira, feriado, aniversário do Rei do Forró, viu? Vai ser lá na casa do Zé Pedro, viu? Dá um garra lá. Alô, Meia, a Meia falou, vai lá, Meia, Dona G, Marlúcia, abraço pra vocês aí, viu? É, rapaz. Pode ajeitar aí, ajeitando a viola aí, afinando a viola aí. Vai ter que comprar um fala acordoamento, né, pro Zé Pedro. Você não é de ver que ele arrebentou a corda do violão, deve ter uns 60 dias já. Vou lá, Zé. Ah, não tá, o violão tá com a corda arrebentada, mas tem que ajeitar lá, ó. Leva lá no Saulo, rapaz. O Saulo tá lá e ele ajeita o trem mesmo. O Saulo quer ajeitar, não é, Carlinhos? Vamos ajeitar então, mandar moda boa pra turma lá da Agropel. Manda um abraço pra todos aí do Buriti. Alô, turma aí do Buriti Comprido. Abraço pra Dona Olga, também o Chicão. O Rogério do Enes está ouvindo nós, fazendo carvão e ouvindo nós. E mandou um abraço pro Pai Zico também. Alô, Pai Zico! Cadê a Cida? Chegou não? A Cida Tigrona não vai estar na escura. É a Cida, que é a Tigrona, a Rosa, a Ângela. Alô, Ângela. Alô, Nico. Abraço pra vocês aí, viu? Hoje eu vou mandar essa moda também pro João. Você conhece o Joãozinho Sabiá? Conhece o Joãozinho Sabiá? Abraço pra todos aí. Falou, Joãozinho Sabiá. Turma trabalhando, ouvindo nós. Falei com você, Aparecida Marcelo. Aparecida Marcelo já chegou lá. Abraço aí. Alô, Joãozão.

0: Gente, 5 minutos faltando para as 18. Tá aí o trio Alto Astral, Saudade Pica-Pau. Aí tem uma mensagem ali no outro telefone, ele mandou para nós, era cedo. O outro fica julgado para ali, rapaz, muitas vezes fica até amanhã cedo sem gente ver lá, viu? É só mandar um abraço pra turma, ouvir nós lá no, na Fazenda Buritizinho, a turma tá ouvindo nós. Uma boa tarde pra Paulinha, pro Bizinho, Rafaelzinho, Joninha, Juliana Trucão, Juscelino da Água Limpa, Pedro Ronaldo, o Nino, e manda um abraço bem pro Zé. Alô, Zé da Brasília! É nóis, que manda abraço aí pra turma. Fala em turma boa tá só chegando, hein? Manda um abraço aí pro Marley, Marley Marquinho, lá na Fazenda Sambaíba. Manda um abraço também pra Dona Maria, né? Dona Maria, Marquinho, Marley, a turma aí. Aí escuta nós lá mesmo.
1: Tá se passando comigo.
0: Dona Olga, Chicão, mais uma vez abraçando a Ana e o Edir lá na volta do brejo. Mandando abraço aí pra Nerzita, Yara, Yasmin, Talão e o Metralha.
1: Tem o...
0: Chegou ele, o João Galão, chegou ali, o João Galão e o Nardel, Nesita, abraço pra vocês aí, viu? Cecília, Zé Zico também tá na escuta, o Branco e o Zé Lino, aquele abraço. Falou Gerardo, Gerardo Campos, daqui a pouquinho nós vamos ajeitar uma moda boa pra você, viu? Ontem nós estivemos lá em Silva Campos e o Miguel arrumou mais um patrocinador lá. O Miguel tá passando eu pra trás aí, Miguel, tá cheio de patrocinador. E menino bom esse menino.
1: Mas também quer ficar junto a mim.
0: Tem que dividir com o vovô aí, viu, Miguel?
1: Ah. Amor.
0: Viu, ele não é bobo, é nada, viu, Miguelzinho, não fica pra trás. Não, vai até mandar um abraço em Batuba, né, Miguel? Fala.
2: Alô, quero mandar um abraço pra mãe do Renan Branca, que tá ouvindo nós aí também, na Fazenda Mato Grosso. Um abraço, Renan. Segura, pião!
0: Manda um abraço pro Boi, manda um abraço pra Crioula, manda um abraço pro Chico. Chico Pedreiro também tá na escuta. Canta César Menotti Fabiano.

0: 17:59. Boa noite pra vocês aí. Deixa eu mandar um abraço também. Pra... Cadê o Miguel? Não mandou um abraço? Falou que eu mandou um abraço pra... pro pessoal lá em Belo Horizonte. Como é que é aí?
1: Alô, gente. Eu quero mandar
0: Vamos, só fala alto.
1: Alô, gente. Eu quero mandar um abraço pra Naya, pro Luiz Matheus, pra Jacidei. Segura, filho!
0: Aí, por hoje também já chega, já falou demais já hoje, viu? Abração pra Priscila, a turma lá em Belo Horizonte, a turma tá ouvindo nós. Abraço pra vocês, viu? Priscila, tá aí Priscila, como é que é? Cadê o menino? Subiu todo mundo de novo, foi Priscila, o Luiz Matheus e a Naya. Naya, alô Naya, abraço pra vocês aí. Eu vou mandando um abraço também pro Edilberto, Edilberto tá sempre na escuta lá, um abraço pro Edilberto e um abraço aí pro pessoal Cicinho do Sonho, Moisés, e um abraço também pro Evandro, ali na região da Volta do Brejo, e mais uma vez manda um abraço pro Salvador, Jussara e Maria de Lourdes, ali na região de Pitangui, Lúcio do Cícero, Marcelo e Gabriel.
2: A hora de retirar Deus e levar nosso pensamento a Deus. Obrigado, meu Deus, obrigado, minha Nossa Senhora de Aparecida, por mais um dia que se passa, por mais essa noite estrelada que vem chegando. Obrigado, minha Nossa Senhora Aparecida, pelo dom da voz. Na profissão que exercemos, aprendemos uma oração que fala mais ou menos assim. Oração à Nossa Senhora de Aparecida. Ô Senhora Aparecida, que por Deus foi escolhida padroeira do Brasil. Em todos os lares e adoradas, entre as folhas conservadas do manto azul cor de anil. Desde um palácio enfeitado até um rancho abandonado lá nos confins do sertão, existe imagem querida de Nossa Senhora Aparecida dando a sua proteção. És a luz dos viajantes que estão indo lá distante com o coração a sentir. Ô Senhora Aparecida, olhai minha mãe querida que está bem longe de mim. Um prisioneiro fechado, vendo o céu por entre as grades, lembrando o destino seu, diz com a voz comovida: ô Senhora Aparecida, perdoai os erros meus. O navegante isolado, sobre os mares arrastados pela fúria de um trovão, só em teu nome bendito, que a esperança dos aflitos, ele encontra a salvação. Quantas mães juntar os pecinhos, vendo morrer o filhinho, o seu santo nome ela chama, e a Senhora Aparecida devolve de novo a vida do filhinho que ela tanto ama. Um doente agorizado, quando os seus olhos parados, cobrindo de um branco véu, chamando o seu nome santo, envolvido no teu manto, ele subirá para o céu. Eu, sendo um simples artista, à procura de conquista, vou pela estrada da vida e levo comigo a confiança, a imagem na esperança de Nossa Senhora Aparecida. Quando encontro algum fracasso, ou dominado pelo cansaço, eu aperto a sua imagem e a minha fé decidida na Nossa Senhora Aparecida, de novo me dará coragem. Ô Senhora Aparecida, tu és a estrada florida que nos leva aos pés de Deus, porque todas as estradas se encontram na encruzilhada que é a cruz dos braços seus. É por isso que nossa gente de raça sublime e valente por ninguém será vencido, porque com fé te adoramos, em nossas preces te amamos, ô Senhora Aparecida. Ô Senhora Aparecida, mãe querida, nos ajudai a vida inteira, ajudai o nosso Brasil, deste povo varonil desta terra brasileira. Em nome do Pai, do Filho e do Espírito Santo. Amém. Uma salva de palmas à padroeira do Brasil.
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0: É nóis que volta, os ponteiros marcando 18:09, chegando com boa noite pra você que nos faz companhia nessa tarde de quinta-feira. Nós já vamos mandando abraço e agradecendo a todos que estão curtindo Parada Sertaneja. Lembrando que juntos vamos até as 19, não é isso? Até as 19 tem Rilke de Oliveira, não é? A partir das 19. A cumprimentando, mandando abraço aí pra ele, Joãozinho Sabiá. Alô, Joãozinho Sabiá, aquele abraço, garoto. É nóis, mandando abraço aí pro Geraldo Campos, Marquinhos, Marley, Dona Maria lá na Fazenda Sambaíba. E mais uma vez, mandando abraço aí pro Boia Crioula, é ele que é o Chico Pedreiro, também tá na escuta.
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0: Manda um abraço aí pro Rubens, Rubens e todos lá do Parque de Exposições, Paulo Soares, Marcel aí da cidade de Pompeu, aquele abraço. E abraço também vai pra turma no transporte do gado, transportando o pé raçado, eu vi nós, ele que é o piloto, alô piloto! Piloto é o moço da 608. Alô Reis, tudo bem? Um abraço pro Reis do Forró. Por onde anda? Reis do Forró, um abraço. Alô Demaro, Demaro, a Maia e Euclides, também lá em Silva Campos. Lá tem o Djalma, tem o Adalberto, tem quem? Tem a Dona Ebita, tem o Tio William. Aí, piloto. É de Brito e Samuel.

A gente chegou agora, já 18 horas e 13 minutos. Boa, né, piloto? Gostou dessa aí, piloto? Boa demais. Né? Manda um abraço aqui pro Renato, Renatinho e a Paula, a turma lá no Shopping da Carne. Alô, meu amigo Carlinho da Craviola. Um abraço pra vocês. E mais uma vez, manda um abraço pra todos os vaqueiros. A turma aí puxando o cremoso e ouvir nós. Alô, Rogério! Rogério do Enes. E um abraço pro Pai Zico. E todos lá do São Luís, manda um abraço pro Carminho, também o Carminho, escuta nós ali próximo ao Campo do Cap, um abraço pra ele, e manda um abraço aí pro cantor Ciro Júnior, confere lá em Brasília, né, Brasília? É Brasília, Distrito Federal.

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3: Gente, 18:25 já, viu? Um abraço aí pra você que tá aí curtindo o Paradão Sertanejo. Por aqui nós já vamos agradecendo a todos, mandando abraço aí pro Tamarinho, a turma aí na região do Pompeu Velho, abraço aí pra turma também lá na Fazenda Marroá. Ah, um adamoio no fundo musical, deixa tocar não, vai lá. Deixa eu mandar um abraço aqui pro Marcinho Bexiga, tá ouvindo nós, né, Marcinho? Boa tarde, Marcinho Bexiga, abraço aí pra vocês, hein? Um abraço pro Zé Ângelo Guerra e um abraço também pro parceiro do Zé Ângelo, que tá lá ouvindo nós, me parece que fora da cidade de Pompeu aí, através do aplicativo, aquele abraço, hein? Puxei ali, rapaz do céu, que tem... Alô, você que tá aí curtindo nós, mais longe um pouquinho, através do aplicativo, abração pra vocês também.

0: Ai! Ô pai, onde está o senhor?
1: Estou aqui, meu filho, sentado à beira do caminho.
0: O que está fazendo aí tão sozinho? Vamos embora pra casa, meu velho.

0: Gente, 18h31, mais uma vez mandando abraço pra você que tá aí puxando o cremoso e ouvir nós. O Marcelo também deu mensagem do Marcelo, abraço pro Marcelo. Alô, Marquinhos, escorrega, abraço pra turma. Alô, João, como é que tá aí lá no fundinho? Um abraço pra vocês aí. E um abraço também pro Pedro, da Tia Figena, o Lucimar, da Tia Celso, tá sempre ouvindo nós lá. O sobrinho do Cabral tá lá com o rádio ligado, ele gostou demais daquela moda do... Pega ela pra nós no rumo da cortina vermelha lá pra você ver como é que é bom.
1: Cortina vermelha, salão enfeitado.
0: Aí não, neném, aí é o... Quem que tá cantando aí? O Solevante Soleni, né? Canta apaixonado mesmo, não canta? Cê tá doido, uai. Deixa eu mandar um abraço aí pra ele, meu amigo Zé Osmar, lá na região do Trevo. Um abraço aí pra você, viu, Zé Osmar? E um abraço aí pra dona Sinha também. Cadê ele, meu amigo Wander? Alô, Wander, tudo bem por aí? Um abraço pro Wander, tá sempre na escuta. Hoje é aniversário dele, boa noite, manda um abraço aí pro meu pai, pai Vando, mais conhecido pro Biro, Biro, aniversariando hoje, um abraço aí pra ele então. Alô, Wander, tá mandando um abraço aí pro papai Vando, desejando aí um feliz aniversário, que essa data repita por muitos e muitos anos. E mais uma vez, manda um abraço pro Júnior Marimbondo também, a música já não consegue programar mais não, o Júnior Marimbondo, esse já foi mais cedo, um abraço aí pra você aí, abraço aí pro Júnior Marimbondo, um abraço também pra esposa Zilda, um abraço aí pro João Lucas, agora pra frente, as músicas já tá tudo na ponta das agulhas ali. Ei, turma lá na Fazenda Retiro, um abraço pra vocês aí. Alô, Fabrício, alô, Ana, adeus do Sodico, e um abraço aí pra Suzana também, Cantas e Lizalo.

É nóis, mandando abraço. Gente, 18 horas e 36 minutos. Deixa eu mandar aquele abraço aí pro Sotuninho. Alô, Sotuninho. Sotuninho é ali na Santo Antônio, Santo Antônio, né? Ali pertinho, é, ali na Santo Antônio, né? 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Ô, gente, o Zé Carlos, tá ouvindo nós? Zé Carlos e o Dinho, um abraço e Braqueca e o Lagoa, a turma lá na fazenda do Zé Serra também, escuta nós por lá. Alô, sou Chiquito da Mara, um abraço. E mais uma vez, manda um abraço pra ele, meu amigo, cantor Ciro Júnior, ouvindo nós lá no Distrito Federal.

0: Libere o charreteiro, 20 minutos faltando para as 19. Deixa eu mandar um abraço em uma turma. Lúcio do Cícero, Marcelo e Gabriel. E mais uma vez, mandar um abraço para o meu amigo Júnior Marimbondo. Júnior Marimbondo, a Zilda e o João Lucas também estão ouvindo nós. E mais uma vez, mandar um abraço para ele, o Ander, Samanta Edilene. E hoje abraçando o Vando, mais conhecido por Biró. Aniversariante de hoje, um feliz aniversário pro moço. A Terezinha chegou, alô Terezinha, abraço pra Terezinha que voltou por aí, um abraço pra ela também, alô Sou Chiquito, jeitando aí Sou Chiquito, daqui a pouquinho nós passa por lá, né? Dona Anitta, Cristina, alô Bonita, a turma lá no bar Doguinhos também tá sempre ouvindo nós lá, ó. Vamos ajeitar aí, gente. Vamos ajeitar, mandar um abraço aí pra turma também. Mandar um abraço aí pra todos lá do Disque Salgados Leia. Mandar um abraço aí pro Juninho do Fio, lá no Pito Aceso.
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0: Oi, turma, acertando os ponteiros, relógio que atrasa, não adianta. 18h45.
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gente, vamos mandando um abraço pra turma. Festa vai caminhando pro final. Hoje é quinta-feira, amanhã já é sexta-feira. Tá aí o finalzão de semana. Daqui a pouquinho tem Rilke de Oliveira. Alô, Túlio. Boa noite, Túlio Padeiro. Um abraço pra ele. Alô, turma aí do Frigoboi. Abraço pra vocês também, viu, Nenê? Nenê Moreno, Nenê Moreno aí. Abraço pra essa turma. Deixa eu mandar um abraço pro Alex também, que ajeita o chouriço pra turma aí. O Alex, a turma lá do Frigo Real. Aquele abraço. Renato, encerrou os trabalhos já, Renato? Nada, né? Renatinho tá agarrado com nós, hein? Renatinho, a Paula, uma boa noite pra vocês aí também, viu? Manda um abraço pro Vanda. O Vanda é a turma lá do Frigorífico Volta do Brejo. Uma boa noite. Alô, Bárbara. Tá, cadê a Bárbara? Bárbara Leninha. Abraço pra vocês aí. Cadê o Zé Pedro? Não retornou pra nós, não, Zé? Manda um abraço aí pra Meia, Dona G, Marlúcia. Manda um abraço aí pra Creuso, o Budim também. Manda um abraço pro Carlinho. Carlinho da Nininha. É irmão do Zé da Nininha. Gente boa esse Carlinho, viu? É, pai, deu uma volta com nós hoje. Ele é bom de serviço, meu Deus. Um abraço pra ele lá. Manda um abraço também pra irmã dele. Tem a Sônia, né? A Sônia e a... Oi. E a Célia. A Célia também escuta nós. Dedê do Zeca Donório, chegou Dedê do Zeca Donório, vamos pegar uma carona aí, vamos no avião das nove. Alô, Nininho, um abraço pra vocês também. Alô, Tamarinho, a turma aí no Pompeu.

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1: Alô, Bertordo, Bertordo, Isvardete, Elizabeth e Dona Cleidinha. E um abraço pro Gerardo. O Geraldo tá com bar, no bar ali perto do Quibocada do Trevo. Um abraço pra eles também lá, né, Maikinho? Toma boa lá, né? Toma boa lá, né? Cadê o Zé do Galo? Falou com nós nada aí, Zé. Zé do Galo também sumiu. Zé do Galo, cadê você, Zé do Galo? Cadê a Lala? Alô, Lala? Olá, né, Bárbara? Bárbara e Leninha também tá aí ouvindo nós. Então, um abraço pra vocês. Vamos lá, gente, aí. Sargento Melim e a turma lá do Hot Dog. Aquele abraço. Hoje falei sargento, manda um abraço pro sargento Carlos Henrique, um abraço pro sargento Sidney, manda um abraço pro galarista também, o Mundim, manda um abraço aqui pro capitão Batista também, escuta nós lá, vai, escuta nós lá também.
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1: Quitito e Niquinha também, um abraço pra vocês, e vamos ajeitar então, não retornou não, deixa nós tocar uma do trio Parada Dura, não, do essa é boa também, vai pro Reis do Forró também, então dá bom, Reis do Forró. Alô, Natália Lima, um abraço pra você também. Aê, Serginho Locutor, um abraço, amanhã nós volta de novo, 4 horas da tarde, se der tudo certinho, nós estaremos de volta.

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12: Boa noite, 7:01. 7:01. Boa noite para você sintonizado conosco aqui na sua ZYC 833, 97,9 Rádio Exclusiva FM, a dona do primeiro lugar. A partir de agora, até às 9, Music in the Night. Essa quinta-feira, dia 3 de setembro de 2026, continua liberado 37-3513-0001. WhatsApp da Exclusiva, para você mandar a sua mensagem, pedir sua música e fazer seu oferecimento. Fique à vontade. Começamos com Zé Neto, Cristiano, César, Menotti, Fabiano e Jean e Giovanni. Evidências.

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2: 7:16, boa noite.
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2: E aí, tudo bem? Tô chegando com as notícias do mundo da música desta quinta-feira. E pra falar que boiadeira vai invadir Rondônia, hein? Ana Castela começa setembro acelerando a agenda, hein? A cantora tem dois compromissos seguidos em Rondônia. Hoje, dia 3, ela se apresenta na Expo Jaru, em Jaru. Amanhã é a vez de Expovel em Porto Velho. A boiadeira chega pra esses shows mantendo uma das agendas mais movimentadas do sertanejo. E ainda com repertório renovado pro segundo semestre. É uma sequência que mostra que Ana Castela ela continua entre os grandes nomes da nova geração. Vale a pena conferir Tubarões, a música de Ana Castela. Ah, e tem mais novidade, tá? Ana Castela continua trabalhando sua música Tubarões. Vale a pena conferir, hein? Daqui a pouquinho eu volto com mais notícias. Até já!
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5: 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Agora 7:19. Boa noite. Biquíni Cavadão.

0: É não, viu? Perdeu.
1: Nunca mais.
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3: 7:30.
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0: Faltando 20 para as 8.
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6: De volta! E pra falar que menos é mais, prepara um churrasquinho! É. O Menos é Mais já está de olho no final de semana e tem uma parada especial marcada pro próximo sábado, dia 5, em Belo Horizonte. O grupo leva para a capital mineira o famoso churrasquinho. É, formato que mistura pagode, descontração e um repertório recheado de sucessos. E o grupo vive também uma fase de novidades. Aquele Lugar foi apresentada como música de trabalho do projeto O Molho, gravado ao vivo no Rio de Janeiro, reunindo inéditas e clássicos do pagode. Vale a pena conferir então, hein? Aquele Lugar, do grupo Menos é Mais. Daqui a pouquinho eu volto com mais notícias. Até já!
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0: 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Faltando 18 para as 8. 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Bruno Mars.

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13: 8:01. 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
6: 8 horas, 2 minutos. Hugo e Guilherme, metade de mim.
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0: aqui.
1: Gostei.
0: É?
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1: Voltei pra falar do Capital Inicial que volta ao Rock in Rio, hein? O Rock in Rio começa amanhã, dia 4 de setembro. E o Capital Inicial está entre os nomes nacionais que chegam ao festival. A banda participa do palco Sunset em um encontro especial com Dado Villa-Lobos, guitarrista do Legião Urbana. A apresentação está marcada pra noite de abertura e coloca duas histórias gigantes do rock brasileiro no mesmo palco. E o Capital que vive uma nova fase também, depois de voltar a lançar músicas inéditas após um longo intervalo. Vale a pena conferir Você Me Ama de Verdade? Música nova do Capital Inicial. Daqui a pouquinho eu volto com mais notícias. Até já!
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7: Agora 8 horas 20 minutos. One Republic.

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13: 8:30.
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17: Boa noite.

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14: De volta, e pra falar que duas vozes do pagode se encontram em uma turnê que promete ser histórica, tá? Péricles e Ferrugem estão preparando uma parceria que vai ganhar a estrada neste mês de setembro. Os dois se juntaram para a turnê As Vozes, que passa por várias cidades brasileiras e tem apresentação marcada já pro dia 19 em Lauro de Freitas, na Bahia. De um lado, a experiência e a voz marcante de Péricles. Do outro, a nova geração representada por Ferrugem. O projeto aposta justamente nesse encontro de gerações do samba e do pagode. Vale a pena conferir esse show, hein? Péricles e Ferrugem. E a primeira parada é em Lauro de Freitas, na Bahia. Fique ligado, amanhã eu volto com mais notícias do mundo da música. Até lá, tchau.
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4: Agora faltando 11 para as 9. Daqui a pouquinho tem a Voz do Brasil e a partir das 10, Love Hits.

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0: Está no ar a Voz do Brasil. As notícias do governo federal que movimentaram o país no dia de hoje.
1: Olá, boa noite.
2: Boa noite para você que nos acompanha em todo o país.
1: Quinta-feira, 3 de setembro de 2026.
2: Vamos aos destaques do dia.
1: Saúde das mulheres tem novas regras.
2: Sancionada a lei que assegura o direito de realizar avaliação.